0: Canadá?
1: Não, é muito frio.
2: Boards of Canada, Age of Capricorn. Mais uma vez, Barra Fora Cuva.
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0: Four Seasons é o tema que dá título ao novo álbum dos Digitalism. Selva Selva, Parra, Forcuva e Age of Capricorn, Birds of Canada.
1: Once upon a time.
2: Ladies first, senhoras primeiras.
0: Sim, hoje em dia já não sei se é assim.
2: Nós dois somos.
0: Continuamos,
2: gentlemen.
0: Porque fomos educados assim, mas.
2: Isto parece uma conversa de malucos. Mas tem a ver com o filme. Se vê bem no verão, pronto, me animou a obra-prima. Tem Sacha Baron Cohen.
3: Oh, I wasn't inviting you.
2: Ooh. Que é patrão assim daqueles.
3: Fantastic. Want to increase their female market.
2: Grande style.
3: Oh, women just want to feel heard,
2: right? Cai na rua e tudo muda. Vida masculino feminino.
0: Bateu com a cabeça.
2: Bateu com a cabeça. Tem o Charles Dance também, a Rosamund Pike. E tem muito a ver com a questão do género, a forma como se trata, por exemplo, as pessoas em determinados locais de trabalho.
4: Ruby, give me a
2: nice pack. Aquele repente, quem manda na sociedade é uma matriarca. Não é?
4: What are you talking about?
2: This is my office. Defeitos de um patriarca.
4: What is this?
5: Jesus.
6: Good Lord, he needs to knock one out.
7: Mm-hmm. This is not my house.
2: Pois não, but I'm going. Eu gosto muito de Charles Dance, onde ele aparece, tem sempre
0: like a classe. Está a ficar velhinho.
2: Tá. Mas é bom ter trabalho, não é? Ele sabe aparecer.
8: How do I get out of here?
9: We make a change.
0: É Tom Jones, não?
2: Exatamente,
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8: Take me back!
2: Aparecem boas Shit. Imagens de londrinas também.
3: Pronto, my job.
2: A City. Aquelas empresas de fundos financeiros. E...
11: He wants to sit
2: um pouco
11: at the
2: é só a questão do chefe.
8: The board and any balls have been the CEO of my...
12: Had any balls? The delicate sacks that dangle from your body with the slightest tap sends you weeping to the ground.
2: Chama-se...
8: Yes.
2: She's a lady. Ladies first. No Brasil traduzem como damas primeiro.
13: I'm a man,
2: Chicago. Transit Authority. Let's go.

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1: Jamie XX e os Avalanches, All You Children.
2: Aqueles dos 600 samplers, aqui há uns 50 anos, lembras-te?
1: Mil.
2: Já foi há...
1: Mil samplers.
2: Século passado, foi?
1: Foi. Friction de Tiga e Tunnel Visions, Test Tone Control.
2: E daqui a pouco, Eddie Murphy.

0: está a chegar a Autobahn. Já cheira a petróleo. Gasóleo. Mas antes...
1: Color Ray, que fechou a primeira hora com o tema do seu novo álbum a solo. Aqui ao lado de Emilio nos Tunnel Vision Test, Tone Control. Também Tiga Friction, Jimmy Jules Dreaming e Jamie XX com Avalanches, All You Children.
0: Children é para mim, obrigado. Tenho 8 anos.
1: 7.
0: Em cada perna, não é? Costuma dizer.

0: What can I say?
1: American Film Institute.
0: That hasn't already been. Eddie introduced us to comedy. In rock star
1: é uma cerimónia não muito conhecida, enfim, os Grammys, os Oscars, mas tem muito, muito valor.
0: I said, can I meet him? Can I just meet him? Young comedian.
2: And they said, AFI, não é? Life Achievement Award.
1: It's there. So cool. American Film Institute, ou seja, o Instituto do Filme Americano.
0: I said, brother,
1: desta vez,
0: take a picture with you.
1: Brother,
0: Eddie looked at me,
1: Eddie
0: so smooth
1: Murphy.
0: And cool. Look me in the eye.
2: Estou o Martin Lawrence.
1: Exatamente, que aparece em várias figuras. É aqui um bocado roast também, de sabe, mas sempre há momentos de alguma emoção especial no final. E podemos rever toda a carreira de Eddie Murphy desde os tempos dos Super 8. Miguel, ele estava muito bem acompanhado, ponto final.
2: No olhos de lado. Acompanhado da mulher.
1: Eu estava a falar dos colegas, Miguel.
2: Ah, dos colegas. Sabes muito.
1: Achas? Está na Netflix, já agora. Se aceitarem convites, creating. Vê-se bem, é rápido. E é uma homenagem justa a um dos maiores nomes da comédia e não só. Vamos para a Autobahn daqui a bocadinho?
2: Já estamos na Autobahn.
1: Acelera, meu!
2: De 2008, quem diria, este remix de Sam Lamore para Walking on a Dream dos Empire of the Sun. Tem 18 anos, já pode votar.
1: Já pode votar e conduzir. E... 2008.
2: Como o tempo passa, hein? 18 aninhos.
1: Epá, olha, vamos ouvir.

0: está este autobano.
1: Isto, man, isto não é uma autobano.
0: Parecia a Estrada Nacional.
1: Isto é uma spaceship, não é? Isto é caminho de Marte.
0: Empire of the Sun, Sam Lamar, Caribou, Simeon Mobile Disco, Deep Throat Choir, Diantel e Benjamin Gilbert.
1: Há algum sítio para aterrar ou nem por isso?
0: Não, pá, hoje não se aterra. Keep on flying.
1: É.
0: Tenha uma boa noite e um ótimo adiós. Fim de semana.
1: Bom voo. DJ Guga, pega no spaceship. Adiós.

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O encontro dos Primitive Reason com as linguagens dub, experiência feita no disco Tejo Beat, produção de Mário Barreiros e Mário Caldado Júnior. Hoje, noite de quarta, na RTP Antena 3, esta é a Portugália, e aproveitando o ambiente criado pelos Primitive Reason, sigo com propostas onde o dub está muito presente, começando com os Sensible Sockers, na recente reunião que tiveram com o Mad Professor, depois os Madre Deus, com Yao Obel, e a fechar Clube Macumba com Dynamike. Boa noite, bem-vindos.

Danças dos Clube Macumba nas mãos do produtor Dynamike, antes uma experiência que os Madre Deus fizeram com o baixista e produtor Ia Hobble. Daí resultou Ambiente Pacífico, um conjunto de três remisturas onde se incluía Alfama Dub, que hoje ouvimos. Outras fusões são matéria-prima para o coletivo Chau Chau Dodo.

para

Primeiras manifestações dos Capitão Fausto com Supernova e também a Marcha dos Golpes, o primeiro álbum dos Golpes, Cruz Vermelha sobre Fundo Branco, são marcas do renascimento do pop rock cantado em português. Também em português, Castilho enviou-nos Tripé, o seu novo single.

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Panda Bear e a sua filha Nadia Lennox é a voz que ouvimos algures neste Anywhere But Here. O tempo de praia chegou, era obrigatório uma audição a creme, canção romântica de Humberto.

Guitarras tocadas por dois amigos, Joana Brito e Tiago Sampaio. Os Glass Glass juntos gravaram o EP Daydream Country Club, ambiente adequado a noites de verão. Antes, Cosmos, de Tomé Silva, e fecho a hora com os Clow Twitch, uma das estreias da semana para o tema Silly Flower. Às 11, Nuno Calado com Indigente. Boa noite.

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2: Está na hora, são 7 horas. No continente e na Madeira, são 6 nos Açores. Bom dia. Está na hora também de Carolina Bordal Soares nos contar tudo sobre a atualidade que marca esta manhã. Bom dia, Carolina.
3: Olá, bom dia, Andreia. Os presidentes dos Estados Unidos e do Irão assinaram o memorando de entendimento com o objetivo de terminar com a guerra no Médio Oriente. A confirmação chegou quer da Casa Branca, quer do governo iraniano. O documento foi assinado por Donald Trump ontem à noite em Versalhes, no jantar que marcou o final da cimeira do G7. É o que nos conta a correspondente Rosário Salgueiro.
4: Afinal, tudo se passou à distância. Donald Trump jantava no Palácio de Versalhes quando assinou a versão em papel do memorando de entendimento com o Irão para acabar com a guerra no Médio Oriente. O próprio presidente norte-americano gritou a confirmação no momento de regressar a Washington.
5: Assinou o acordo?
6: Sim, foi assinado. Foi assinado aqui em Versalhes.
4: Do lado de Teherã, antes de fazer o mesmo, antes de ratificar este acordo, o chefe de Estado iraniano quis ver a imagem do documento, já assinado por Trump. Foi a surpresa da noite. Os suíços tratavam da cerimónia de assinatura para esta sexta-feira, com a presença de norte-americanos e iranianos.
3: O porta-voz do Ministério dos Negócios Estrangeiros de Teherão acrescentou que o presidente iraniano assinou eletronicamente e que já não é apropriado realizar uma cerimónia formal de assinatura, tal como estava previsto. Nesta altura, não é claro se essa cerimónia se vai realizar ou não amanhã na Suíça, porque tanto iranianos como americanos dizem que não há nenhuma outra assinatura deste acordo. Certo é que durante os próximos 2 meses, 60 dias, Washington e Teherão vão sentar-se à mesa para negociações que deverão resultar num acordo final. O memorando agora assinado foca-se na paragem imediata dos ataques e na reabertura do Estreito de Hormuz, sem cobrança de portagens nos primeiros 2 meses. Por cá, depois de largos meses com o pacote laboral a marcar a agenda política e mediática, a Assembleia da República discute esta tarde a proposta do Governo para alterar o Código do Trabalho, sem que tenha havido um acordo na concertação social. Com a oposição garantida da esquerda e do Partido Socialista, o Governo procura consensos à direita, nomeadamente com o Chega. Recordo que, entre outras medidas, este pacote laboral do Governo prevê mexidas nos prazos dos contratos, o regresso do banco de horas individual e também o fim da proibição do outsourcing. Termino com o futebol. Portugal estreou-se no Mundial com um empate a um golo frente à República Democrática do Congo. João Neves fez o golo da equipa das Quinas, foi aos 6 minutos. Apesar deste empate de ontem à tarde em Houston, o selecionador nacional diz que está muito satisfeito com a atitude dos jogadores, mas Roberto Martínez reconheceu que a equipa ainda não entrou na rotina do Mundial.
7: Era o primeiro jogo, acho que era o momento onde ainda não temos os hábitos da FIFA. Neste Mundial temos 8 jogadores a fazer flash, ainda não temos o hábito de se, que precisamos de fazer ao fim do jogo, entrar ao balneário, ir ao flash, ficar no relvado. Estamos também todos tristes, mas vamos tentar apanhar o hábito rapidamente para poder estar todos como um grupo.
3: Ainda há rotinas e estratégias por afinar, diz o selecionador, depois da estreia de Portugal no Mundial de Futebol. O próximo jogo da seleção é com o Uzbequistão, na terça-feira, novamente em Houston. O Uzbequistão que perdeu esta madrugada frente à Colômbia no outro jogo do grupo K, 2-1, foi o resultado final deste jogo no estádio Azteca, na cidade do México. A Colômbia lidera para já o grupo K do Mundial com 3 pontos, Portugal tem 1 ponto.
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12: Estamos no ar, estamos a acordar a Madeira e ao Porto Santo. Bom dia, não quero ninguém triste hoje, porque amanhã já é sexta-feira e o Mundial mal começou. E comecei agora com tudo. Pronto. Vamos a isto? Vamos. Ainda bem. 7 horas mais 5 minutos, toca a acordar. Bom dia, Porto Santo. Bom dia, Madeira. Taylor Swift com música nova. I knew it, I knew you.

0: Está a começar mais um dia pela Madeira e ao Porto Santo. Bom dia, bom dia. Parece-me a mim que o sol começou, tímido, tímido, mas começou para os lados de nascido. O raio de sol está por aí. Parece-me, não é? 7 horas e 14 minutos. Bom dia a todos. Mais uma manhã. Estamos cada vez mais próximos do fim de semana. E há muita coisa a acontecer este fim de semana. Muita coisa mesmo. E só vou falar de coisas boas. Passam 14 minutos das 7. Muito importante, contem-me lá como é que estão a começar o vosso dia. 910-645-554. Para hoje, meus amigos, para hoje podem contar com um dia marcado por períodos de muita nubosidade, especialmente no interior da Ilha da Madeira, onde o céu deverá apresentar-se geralmente muito nublado. Existe aquela possibilidade de aguaceiros fracos, sobretudo na vertente norte e nas terras altas. Aqui no Funchal o dia começa com o céu pouco nublado. Ok, ok, mas a nebulosidade aumenta ao longo da manhã. Quanto ao estado do mar, na costa norte esperam-se ondas de noroeste com cerca de 1 metro. Na costa sul, as ondas serão inferiores a 1 metro. A temperatura da água do mar está acessível. Entre os 19 e os 20, desceu um pouco. Nas temperaturas do ar, o Funchal deverá atingir os 24 graus de máxima hoje e 19 de mínima. Já em Porto Santo, a previsão aponta para 24 graus de máxima e 18 de mínima. E muita festa no Porto... muita festa porque... São João. Temperaturas do ar a esta hora da manhã. Porto Nias, vou começar pelo norte da ilha. Porto Nias, bom dia. Nunca mais recebi uma mensagem do Porto Nias. É hoje... Ok, o número 910-645-554. Temperatura do ar no Porto Nias, 21 graus, 17 na Calheta. Bom dia, Calheta, Calheta. Também este fim de semana com muita coisa a acontecer. E vou falar sobre isso esta manhã. 15 graus, um pouco mais acima nos Prazeres. Continuando pela Beira-Mar, para chegar à Ponta do Sol em Ribeira Brava, 20 graus aqui no Funchal, também 20 graus, subo até o Pico do Arieiro, 12, Machico e Santa Cruz com 20, também Santa Cruz com muita coisa a acontecer este fim de semana, 14 graus no Santa Serra, rapidamente por Santo 19, 16 em Santana e 17 em São Jorge, já passei por São Vicente, não, porque comecei no Porto Nis, São Vicente está a começar o dia com 16 graus, 7 e 16, bom dia a todos, bom dia, bom dia.
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Grande música, já tem alguns anos. É de Valas com Raquel Tavares, Estradas no Céu. Passam 22 minutos das 7. Estas são as músicas da RTP Antena 3 Madeira. Antes, música nova de Alex Warren. Ele está de volta com Passenger, porque a primeira vez também é aqui. Ponta do Sol, bom dia, Ponta do Sol. Obrigado, Maria. Está a começar com muitas nuvens a Ponta do Sol, mas não deixa de ser um amanhecer bonito. E mais bonito ainda receber as mensagens através do WhatsApp. Por isso, onde quer que estejas a ouvir as manhãs da RTP Antena 3 Madeira, envia-me mensagem. Estás de férias, estás de regresso ao trabalho, já estás a pensar no fim de semana. 910-645-554. Obrigado, Maria. Uma excelente quinta-feira. Chega também aqui mensagem do Duarte. O que é que o Duarte enviou-me? Jantar Sport de Madeira para apoiar atletas sub-14 e sub-16. Jantar final de época. Onde é que isto vai acontecer? 20 de junho, a partir das 6h30. Ou seja, sábado, certo? Escola Básica com pré-escolar e creche dos Louros. Jantar final de época 2025-2026. Ok, vamos lá ajudar os sub-14 e sub-16. Volto a repetir, isto é importante sim, é importante, tudo é importante nesta rádio, tudo o que esteja relacionado com o que é nosso, da Madeira e Porto Santo. Por isso, meus amigos, bora apoiar os atletas sub-14 e sub-16. Jantar final de época, jantar no Sport Madeira, escola básica pré-escolar e creche dos Louros. Obrigado pela mensagem, Duarte. Outra que chega mesmo agora é de quem? Do Valério Franco. Valério, grande abraço, obrigado pela mensagem. Bom dia a todos. 7h24, Junior Sinner.

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0: 26 minutos apenas para as 8 da manhã. Bom dia, bom dia, bom dia. UB40, esta já tem mesmo muitos anos antes. Música nova de Mundo Secreto, Jamming. O dia está a começar com a RTP Antena 3, Madeira. Bom dia, Porto Santo. Bom dia, Madeira. O sol anda por aí, tímido, mas anda por aí. Bom dia para a Carmo Freitas, enviou-me uma foto, deseja uma quinta-feira a todos, a caminho de mais um fim de semana, e que não haja tristezas, pois a vida é uma dádiva que deve ser vivida com alegria e respeito por todos. Vamos lá para mais um dia, obrigado pela mensagem, Carmo Freitas. Ester, poucas palavras, então. Mas o mais importante é que recebi o bom dia através do WhatsApp. Isso é o mais importante. Para mim basta-me. Basta-me bom dia, alegria. Já fico feliz. A Lúcia já está, claro, com as manhãs da RTP Antena 3 Madeira. Lúcia, bom dia.
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0: Bom dia.
1: Sempre com a vossa companhia na estrada. Um bom trabalho. E ora, vamos continuar a apoiar a seleção.
0: Mais nada, é isso mesmo. Isto ainda mal começou, mas não vou falar muito de futebol hoje, ok? Pronto. 25 minutos agora para as 8.

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É mais uma manhã com a rádio que acorda a Madeira e o Porto Santo. Bom dia, estamos quase, quase no fim de semana. São João a caminho. Atenção que nesta hora vai surgir Passatempo Cinema, não é agora, mas vai surgir ainda antes das 8 da manhã. Sabem que dia hoje? Hoje é o Dia Internacional do Piquenique. Hoje celebra-se o Dia Internacional do Piquenique e convenhamos, há poucos sítios tão bons para estender uma toalha como a Madeira. Quem é que ainda tem por tradição o piquenique com a família, com os amigos? Não é somente na altura do rally. Não é somente no rally. Dos parques florestais às zonas de merenda espalhadas pela ilha, não faltam locais. Não faltam locais perfeitos para reunir a família, os amigos. Ali, 1 de maio, a malta vai toda lá para cima, para a serra. Partilhar comida, conversar e aproveitar a natureza. Ainda mantens tradição de piqueniques? Costumas organizar piqueniques no verão? Ou és mais daquelas pessoas que leva tudo e acaba por passar o dia inteiro à mesa? Quem é que ainda faz piqueniques hoje em dia? O Porto Santo também tem bons locais para piqueniques. Dia Internacional do Piquenique, 910-645-554. Hoje também é o Dia Internacional do Sushi, mas não vou falar sobre isso agora. Agora falei foi mesmo sobre piqueniques. Por acaso tenho saudades. Fiz muitos, mas para o dia 1 de maio, os amigos, a família. Piquenique, hoje em dia já é mais difícil. Falta espaço, está quase tudo ocupado.

0: Mr. Brian Adams. Ele que vai regressar ao nosso país no final deste ano. Dois concertos, 17 de novembro no Porto e 21 de novembro em Lisboa.
1: Back to you!
0: Obrigado, Brian Adams. 7h48. A Lígia é fã do Fanal. Já o assumiu mais do que uma vez nas suas mensagens. Mas tem algo a nos dizer em relação ao dia do piquenique e também em relação à nossa seleção. Vamos ouvir a Lígia. Bom dia!
2: Romano.
0: Bom dia.
2: Bom dia a todas as pessoas deste mundo, deste universo. Bom dia, alegria. Tudo bom. Não ficar triste, nossa seleção. Nós somos portugueses. A gente já estamos habituados.
0: Claro.
2: O mais importante é jogar e perder. O resto deixa andar. Olha, Romano, piqueniques, realmente já tenho imensas saudades. Há uns anos que já não faço. Uau, mas é uma coisa que eu adorava tanto fazer. Mas já há muito tempo que não faço. Mas um lugar espetacular, seja para piquenique, seja para desfrutar da nossa natureza,
0: Fanal.
2: É o nosso Fanal.
0: Ai, sabia!
2: O nosso Fanal tem muito para explorar, aquelas árvores centenárias. O Fanal não é só aquela parte de cima que as pessoas estão habituadas, é explorarmos mesmo aquelas árvores lindíssimas fora do normal da nossa bela ilha. E piquenique em todo o lado, desde que seja com boa companhia, boas risadas, é sempre bom piquenique. Um abraço e muitos beijinhos, Romano, para ti e para toda a equipa da Antena 3. Tudo bom e gratidão pela tua alegria, por todas as manhãs que nos dás a nós portugueses. Tudo bom. E pelo resto do mundo, quem te ouve também. Beijinhos.
0: Beijinhos. Obrigado, Lígia. Uma excelente quinta-feira. E agora, a pessoa mais rápida a ligar a linha direta da Antena 3 vai ao cinema com a Nós Madeira. 291 2020 71. Já toca, já temos vencedor.

Está encerrado o Passatempo Cinema com a Nós Madeira. Parabéns à vencedora. Vem ao cinema com a Nós Madeira. Para quem não conseguiu, para a semana voltamos com o Passatempo, ok? Têm de estar atentos. Será mais ou menos sempre nesta hora. Mais coisa, menos coisa. Mas uma coisa é certa. Todas as quintas-feiras, Passatempo Cinema com a Nós Madeira, aqui nas manhãs de 3. Apenas 8 minutos para as 8. Quem é que está ligado às manhãs da RTP em T3 Madeira? Faça-se ouvir através do WhatsApp 910645554. Na próxima hora, vamos conhecer o que é que vai acontecer a partir de amanhã, a travessia em canoas tradicionais Madeira-Porto Santo. Isto é fantástico.

0: 8 horas. E o Sérgio Freitas da Cheira está de regresso à RTP NT3 Madeira com a informação. Bom dia.
1: Bom dia. Portugal não foi além de um empate a uma bola no jogo de estreia no Mundial frente à República Democrática do Congo. No final do jogo, os adeptos estavam desiludidos com o desempenho da Seleção Nacional e de Cristiano Ronaldo.
2: Eu achei que foi muito, muito fraquinho. Os nossos jogadores pareciam que estavam com medo de entrar na área. Ah, muito fraco. Desiludida. Muito desiludida. Acho que tinham tirado o Cristiano Ronaldo também. Ele precisava descansar. Acho que demos o nosso melhor.
3: Foi um jogo bastante bem disputado pela parte da República do Congo. Não estávamos à espera que ficasse empatado, estávamos à espera de um resultado em que Portugal estivesse a liderar, mas não correu tão bem para Portugal e esperamos que os próximos corram melhor. Cristiano Ronaldo, pronto, ele joga muito bem, ele é um jogador de alto nível, mas eu acho que às vezes tem de ser substituído para dar lugar a jogadores mais frescos.
4: Não foi tão bom como nós queríamos, mas também não podemos dizer que foi assim tão mal. Empatamos, não foi o resultado mais desejado. Mas não há problema, não podemos deixar de ter fé, não podemos deixar de acreditar, nem de apoiar, e vamos até o fim. Para mim é sempre muito emocionante ver o Cristiano, já o acompanho há muitos anos e é sempre uma emoção muito grande. Fico sempre a desejar que ele marque, que ele tenha uma boa exibição, mas mesmo não estando nos melhores dias, não deixo de apoiar, nem de gostar dele. Acredito sempre no Cristiano.
1: Adeptos ouvidos pelo repórter Emanuel Soares no Largo da Restauração, onde se concentraram milhares de adeptos, e o próximo jogo é no dia 23, frente ao Uzbequistão. Foram identificados casos de gripe A entre doentes e profissionais de saúde no Serviço de Medicina Interna do Hospital dos Marmoleiros. Em comunicado, o Sazarame informa que foram ativadas medidas de prevenção e controle de infecção, incluindo o isolamento dos casos, reforço das condições de segurança, monitorização clínica e restrição de visitas. Apesar dos casos detectados, o funcionamento dos serviços mantém-se regular, sem impacto na resposta assistencial aos utentes, sublinha o Serviço Regional de Saúde. O pagamento do subsídio social de mobilidade através das lojas CTT será prorrogado até 30 de junho de 2027. O Governo Regional já recebeu a garantia do Ministro de Estado e da Presidência que o reembolso poderá ser feito nos balcões físicos do CTT, enquanto a plataforma eletrónica não disponibilizar todas as funcionalidades necessárias decorrentes das alterações introduzidas na lei. Os pedidos que possam ser tramitados através da plataforma devem, todavia, ser apresentados por essa via. O diploma que permite a prorrogação por mais um ano dos reembolsos no CTT deverá ser assinado em breve. Vamos olhar agora às capas dos jornais de hoje com a jornalista Isabel Nóbrega Sá.
5: Com a foto repleta de adeptos, o Diário escreve na capa: depois da festa veio a desilusão. Já no JTM, o destaque para Cristiano Ronaldo ao lado de Diogo Costa, com o título Entrada em Falso. No jogo de estreia no Mundial, Portugal não foi além do empate a um golo frente ao Congo. Já na manchete do jornal, esse Albuquerque vai rejeitar cargos no PSD Nacional. Madeirense deixa de ser presidente da mesa e do Conselho Nacional em ruptura com a liderança de Luís Montenegro como primeiro-ministro. Já o Diário de Notícias escreve na manchete: 95% não conseguem comprar um estúdio. O salário médio de um trabalhador madeirense cobra apenas 32% do rendimento necessário para aceder ao crédito de habitação para adquirir um T0 no Funchal. Nas breves, o JTM destaca a reabertura do percurso entre o Pico Ruivo e a Boca das Torrinhas, e na Ribeira Seca, Padre Martins vai ter um memorial no adro da igreja.
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0: É isso mesmo, mais uma hora com a RTP NT3 Madeira. Bom dia, bom dia, bom dia. Quinta-feira, 18 de junho. São João está aí, já começou no Porto Santo. Mas calheta, calheta, também temos São João e vou falar sobre isso nesta hora. Para já, a música da semana com a nossa Maya Blandy. Maya, I Don't Need.
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9: Alô, daqui fala a Maya Blandy.

0: São os Oase na Toise, tema da década de 90, exatamente o ano de 1992. Shake Your Head. 8 horas mais 11 minutos. Comecei e bem, ao longo da semana tem sido um destaque aqui na RTP NT3 Madeira. A Maya Blandy com o seu novo tema é um exclusivo ao longo desta semana. I don't need. Atenção à travessia em canoas tradicionais Madeira-Porto Santo. Este fim de semana o mar volta a ser palco de uma aventura única, épica no arquipélago. A travessia em canoas tradicionais desafia os participantes a percorrer cerca de 78 km em mar aberto, recriando uma ligação histórica entre as duas ilhas. Mais do que uma prova de resistência física, esta iniciativa presta homenagem às antigas embarcações tradicionais e aos navegadores que durante séculos fizeram deste percurso uma ponte entre o Porto Santo e, claro, a Madeira. Ao longo de cerca de 10 horas de navegação, os canoístas enfrentam o Atlântico num desafio que alia desporto, cultura e preservação do património marítimo regional. Uma iniciativa que recupera a memória das nossas raízes e demonstra que a tradição canoa bem viva no mar madeirense. Para nos explicar exatamente o que vai acontecer, um dos membros da organização tem algo para nos dizer aqui nas manhãs de 3. Bom dia.
1: Na próxima sexta-feira, dia 19 de junho, a Madeira será palco de um verdadeiro momento histórico. A travessia em canoa tradicional entre o Porto Santo e a Madeira. Um desafio único de coragem e ligação ao mar, que, após meses de preparação intensa para honrar as nossas tradições marítimas, os quatro remadores, Carlos Lima, Cristiano Pestrelo, Luís Filipe Nascimento e Miguel Fequera, estão preparados e motivados. A chegada está prevista entre as 18 e as 19h30, dependente das condições do mar. Um momento que promete emoção e orgulho para toda a nossa região. Com o apoio da segurança marítima e das várias entidades envolvidas, esta travessia firma-se como um marco do desporto e na cultura madeirense. Convidamos a todos a testemunhar e a viver connosco esta chegada histórica.
0: Obrigado. Fica toda a informação também disponível para o Instagram da RTP NT3 Madeira. Passa por lá, tem lá o programa para esta travessia em canoas tradicionais. Amanhã, Madeira, Porto Santo. 8h14.
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0: De regresso à música, quinta-feira, 18 de junho, estamos quase de fim de semana, São João na Calheta. Este fim de semana, muita coisa a acontecer na Calheta, em Santa Cruz também, o Santa Faz, falei sobre isso já esta semana, mas nesta hora vou estar à conversa com o Norberto Sardinha sobre as festas do Conselho da Calheta. Aliás, já recebi uma foto da Calheta, obrigado por isso mesmo, foi a foto de quem? Do Marco Andrade, da Baixa da Calheta. Bom dia, Marco. Obrigado pela foto.

0: Incrível como esta música tem um poder passados tantos anos. K-Choice, Nara Nadek. Duvido que consigam ouvir esta música noutra rádio, a não ser aqui, a esta hora da manhã, na RTP Antena 3 de Madeira. Arrisco mesmo nisso. Está na hora. Passam 22 minutos das 8, o Portugalex.
1: No momento em que gravamos, não sabemos o resultado do jogo de ontem entre Portugal e o Congo. Sabemos apenas que quem ouviu na rádio soube primeiro o que aconteceu, porque a televisão é mais lenta.
2: E sabemos também que Cristiano Ronaldo foi muito criticado quando ainda estava em Miami, desta vez por ter ido para a praia de cuecas em vez de calções de banho. A irmã, Cátia Aveiro, já veio em sua defesa.
3: É preciso ser muito infeliz e muito mal amado para vir criticar o meu mano por causa disso. Ele esqueceu-se de pôr os calções de banho na mala e decidiu ir dar um mergulho em cuecas, porque os fatos de banho em Miami são caríssimos. Ainda andou à procura de uma loja chinesa para comprar uns calções baratos, mas não encontrou. Azar! Hashtag invejosas, hashtag naturales, mano.
2: Obrigado, Kátia, mas parece que o nosso enviado especial, Nuno Luz, tem outra versão. Alô, Nuno?
4: Alô, dizer que falei com o Ronaldo e ele explicou que aquilo que pareciam cuecas eram, na verdade, calções de banho da nova coleção da Prada. São 100% licra orgânica dos Himalaias e têm Bluetooth e estofos em pele na zona das nádegas para quando se senta. A dizer que os pobres não percebem porque nunca tiveram sequer um porta-chaves da Prada.
2: Obrigado, Nuno. E por falar em Bluetooth, voltamos hoje a ter em estúdio o professor Cavaco Silva com o seu modelo de esperteza saloia artificial, que vai responder a questões dos ouvintes. Ora viva!
5: Muito bons dias! A primeira questão chega-nos do concessionário de uma praia em Vila Moura, que diz assim: como é que eu posso impedir os pobres de porem os seus chapéus de sol da Decathlon à frente das camas balinesas que os meus clientes alugam por 150 euros por dia? Vamos ouvir a resposta da esperteza saloia artificial.
6: Essa é Canja Laranja. Basta continuar a contratar DJs para pôr em música Sunset Lounge Crazy Ibiza Remix na praia o dia todo. Em princípio, ninguém quer estar a ouvir aquela porcaria, só mesmo os influencers, que são obrigados porque têm parcerias com marcas.
5: Ah, e se mesmo assim os pelintras quiserem ficar ali, hã? Perguntou o ouvinte.
6: Nesse caso é arranjar alguém para se pôr aos gritos a dizer que estão a oferecer amostras de aperitivos de queijo ou de outra porcaria qualquer no outro lado da praia. Os pobres não perdem uma amostra grátis.
5: Aí está! Como vê, a esperteza saloia artificial tem solução para tudo. E temos outra questão, também relacionada com as praias. Cá vai. Agora dizem que podemos ser multados se deixarmos o chapéu de sol a marcar lugar na praia de um dia para o outro. Como evitar a multa?
6: Espete uma placa na areia a dizer: cuidado, a zona de Minas, ou atenção, esteve aqui uma pessoa com ébola. Vai ver que ninguém se aproxima.
5: É brilhante, como sempre. Qual inteligência artificial? O que nos vai salvar é a esperteza saloia artificial.
1: Claro que sim, muito obrigado por mais esta demonstração.
0: Sempre a aprender com o Portugalex. Daqui a pouco o hino do dia. Para já, Chico Tatina com Sou Grande no Amor. Chico Tatina, que vai estar este ano

Ana, quase. Estamos quase lá, quase lá, quase lá. O dia está a começar mais cinzento a norte. Algumas abertas, mas Chico começa com um sol. Santa Cruz também. Mais ou menos, não muito. Melhor do que ontem, melhor do que ontem. Porto Santo, Madalena do Mar, como é que está? E agora, o hino do dia, o Vamos Viajar até os anos 90. Estava aqui à procura das câmaras, não consegui ver todas, mas tu podes ajudar-me. Para isso basta enviar-me mensagem através do WhatsApp, como é que está o tempo, ok? 910-645-554. Hoje recordamos Go West, um dos maiores sucessos dos Pet Shop Boys e um verdadeiro clássico da pop dos anos 90. Esta música foi lançada em 1993, uma canção que integra o álbum Very. Embora muitos pensem que se trata de um original do duo britânico, na verdade, é uma versão de um tema gravado em 1979, por quem? Pelos Village People. História bem curiosa sobre esta música. Na interpretação dos Pet Shop Boys, Go West ganhou uma nova dimensão com uma produção grandiosa, influências de música clássica e um refrão poderoso que rapidamente conquistou as rádios europeias. O tema alcançou o número 2 do top no Reino Unido, entrou no top 10 em vários países, tornando-se um dos maiores sucessos da carreira de Neil Tennant e Chris Lowe. O vídeo, inspirado na estética da antiga União Soviética e repleto de simbolismo,

0: Música nova dos The Script nas manhãs da RTP NT3 Madeira, chama-se Man in the Arena. 8 horas e 41 minutos. Calheta, bom dia.
1: Já vamos para aí, Calheta.
0: Eu, por mim, já estava na praia da Calheta. O lado não interessa, já. O episódio já está lá. Mas este fim de semana há muita coisa a acontecer na Calheta. Aliás, já começou no início do mês. A Calheta prepara-se então para um fim de semana em grande com mais uma edição das Festas da Calheta, um programa que junta música, tradição e animação para todas as idades. Norberto Sardinha, bom dia.
2: Bom dia, Romano.
0: Bom dia, mais um ano das Festas da Calheta. Aliás, as Festas da Calheta já começaram bem no início do mês, começaram o dia de 4 a 6 com o que tem uma mala dos 4 litros.
2: É verdade.
0: O que tem uma mala.
2: É verdade. Começaram com os 4 litros, também começaram com um torneio de voleibol de praia. Felizmente tivemos casas cheias nos dois eventos, muita gente a participar na praia, muita gente a ir a escutar o espetáculo dos 4 litros. E temos um programa cheio até o final do mês.
0: Sim, vai até o final do mês. Também há mais Teatro do Avesso, de 24 a 27 de junho. Mas vamos a este fim de semana, 19 e 20 de junho, com um grande destaque para as marchas também, naturalmente no sábado, que leva imensa gente para a Baixa da Calheta, para aquela promenade, que já está toda engalanada, porque já recebi aqui fotos da Calheta, bem bonito. Norberto, o que há a dizer das Festas da Calheta para esta edição 2026, este cartaz, a animação que a Calheta tem preparada para todos aqueles que decidam e também para as pessoas que residem na Calheta?
2: Pois é, para esta edição das Festas, nós temos na sexta-feira um programa já muito abrangente, com uma banda local, os Westside, com covers e músicas muito... que abrangem várias décadas. Temos a seguir
0: Matias
2: Damásio, que é provavelmente a grande figura do cartaz, aquilo que chama mais pessoas, com muitas faixas etárias que gostam das músicas dele. Depois também temos o Julinho KPSD, para um público mais irreverente, um bocadinho mais jovem, e até mais tarde. E depois temos o Américo Nunes, que vai completar a festa, que vai até às 4 da manhã, na sexta-feira.
0: Começa na sexta-feira às 21 horas, com os Westside, e prolonga-se até às 4 da manhã. Grande destaque então para Matias Damásio, Julinho KPSD e também, claro, muito importante, os artistas locais, o Westside. Mas no sábado, as marchas.
2: No sábado eu acho que as marchas são o ponto alto, que é o colorido da avenida. A avenida tem outra alegria, tem outra cor e, de facto, envolve muita gente. Há aqui uma grande dinâmica.
0: Quantas marchas?
2: Nós temos 8 marchas e temos 814 participantes naquela avenida, e muito mais gente que trabalha por trás. É, de facto, o culminar de vários meses de trabalho e a avenida fica fantástica nesse dia.
0: E depois das marchas populares segue-se a animação, no palco, na praia.
2: É verdade. Depois temos um espetáculo pirotécnico, que já é tradicional, e logo a seguir uma pequena alteração ao modelo normal do que são as festas. Vamos ter o Revenge of the 90s, com a participação especial do Olavo Bilac, do Virgo, do Melão, e é uma festa contínua, desde mais ou menos a meia-noite e meia até às 4 da manhã, em que o areal vai levantar tudo, porque aquilo é uma festa com muita energia e as pessoas não podem parar.
0: Eu acho que vai levantar o areal e muitas pessoas vão cantar. No domingo está tudo afónico, porque são músicas que marcaram mais do que uma geração, ainda hoje são tão atuais. E estamos aqui a falar de artistas, Melão, Virgula, Olavo Bilac, de bandas icónicas que vão estar também na Calheta para proporcionar esses momentos às pessoas. Norberto Sardinha, que dizer das festas do Conselho da Calheta? Isto é quase uma das festas obrigatórias no calendário, que marca também o arranque do verão, porque estamos a falar do fim de semana em que o verão inicia-se no domingo, logo pela manhã. Muitos anos, eu disse mesmo, quando ia à Praia da Calheta, o verão começa na Praia da Calheta. Isto é quase como uma tradição já para o arranque do verão, estas festas do Conselho.
2: As festas da Calheta, as festas de São João no geral, são as primeiras festas do verão. É aquilo que despoleta tudo o que é o cartaz dos arraiais do verão, e começam nesta altura. Nesta altura toda a gente está a ansiar por festas e por arraiais, até porque nós temos um inverno um bocadinho rigoroso, as pessoas estavam ansiosas por sair de casa.
0: Estamos a precisar disto. Nós falamos deste fim de semana, mas as festas do Conselho da Calheta prolongam-se até o final do mês. Há aqui imensa coisa, eu posso partilhar o cartaz, diga-me aí o que é que há mais. Há um programa também pensado para as pessoas que residem no Conselho da Calheta, para proporcionar também cultura, porque é importante levar a cultura ao Conselho.
2: Sim, nós temos tentado criar aqui uma simbiose entre a cultura e o que é o desporto e mais algumas atividades. Nós já tivemos patinagem de velocidade, nós já tivemos vôlei de praia, como já disse anteriormente, nós já tivemos pádel, nós já tivemos festivais musicais das escolas, dos Salentes à Solta, das Estrelinhas. Nós
0: envolver
2: já tivemos,
0: também a comunidade.
2: Sim, já tivemos um concerto de orquestra do Conservatório e vamos ter ainda o Teatro do Avesso, que estará na Casa das Mudas e que tem tido sempre grandes afluências. E terminamos simbolicamente com a Estiada da Bandeira Azul na Praia da Calheta, que é um atrativo para a qualidade das nossas águas, para as pessoas irem desfrutar seguramente da nossa praia.
0: Fica o convite para começarem o verão na Praia da Calheta, festas do Conselho da Calheta, amanhã, sexta-feira, com o Westside, banda regional, banda local, depois Matias Damásio, Julinho KST, DJ Américo Nunes, no sábado, as marchas populares de São João, que enchem aquela avenida, e depois Revenge of the 90s, os dois dias com festa até às 4 de manhã. Norberto, obrigado pela presença aqui nas manhãs da 3. Parabéns à Calheta por mais um excelente cartaz nas festas do Conselho e acima de tudo que se divirtam e aproveitem este início de verão. Obrigado.
2: Muito obrigado.

0: Olá, sejam bem-vindos à edição desta semana da rubrica Prevenção Rodoviária. Como sempre, temos em estúdio o Nélio Olim, o delegado regional da Prevenção Rodoviária Portuguesa. E desta vez abordamos um assunto que ainda confunde muita gente: circular nas rotundas. Nélio, nós sabemos ou não circular nas rotundas?
1: Eu gostava de dizer que sabemos, mas efetivamente é uma questão que não é consensual para todos os condutores e pela forma como utilizam as rotundas, portanto, e como utilizam as vias lá existentes. Vou fazer um primeiro parênteses, já que nós, como terra que vive do turismo, nós temos várias culturas rodoviárias a circular nas nossas estradas, mas isto não pode ser uma desculpa para o nível de sinistralidade que nós temos a nível regional, particularmente a sinistralidade que está associada aos acidentes em rotundas, em cruzamentos ou em entroncamentos. Portanto, uma rotunda é um local onde o trânsito se processa em sentido giratório, num único sentido, em torno de uma placa central. Temos que terem atenção que, para ser considerada uma rotunda, é necessário que esteja devidamente sinalizado com uma placa de sentido giratório obrigatório. O conceito das rotundas surgiu com alguns principais objetivos. O maior deles será para melhorar a fluidez de trânsito, mas também para resolver conflitos com a interseção das vias, reduzir a velocidade praticada em determinadas zonas urbanas, reduzir o risco dos acidentes e reduzir a violência dos impactos. O que é importante neste momento, e é um ponto-chave que a Prevenção Rodoviária Portuguesa relembra sempre, é que existem rotundas com várias configurações, com várias dimensões, e aí o condutor deve adotar um conjunto de normas específicas. Primeiro, ao aproximar-se de uma rotunda, o condutor deve reduzir a velocidade e, sempre que existem duas ou mais vias de trânsito, utilizar a via de trânsito mais conveniente ao seu destino. Ao entrar numa rotunda, o condutor deve ceder a passagem a quem nela circula, seja qual for a categoria ou o tipo de veículo. A circulação em rotundas deve ser feita sempre pelo interior, exceto se se pretende sair na primeira saída.
0: Isso é o que confunde mais.
1: É o que confunde mais, mas é uma regra básica, simples de perceber e que deverá ser praticada mais vezes. Ou seja, quando eu estou a entrar numa rotunda que tenha duas vias, portanto, se eu pretendo sair logo na primeira saída, eu devo me manter na faixa à direita. Se eu pretendo sair na segunda, na terceira ou na quarta saída, devo tomar a faixa central, contornar a rotunda até um pouco antes da saída que pretendo sair, sinalizar, que é um aspecto muito importante, usar o pisca, usar lá aquela setinha que nós temos no carro que muita gente se esquece de utilizar, portanto, sinalizar com antecedência, mudar a via em que circulamos e sair na saída que nos é mais conveniente. É preciso termos atenção que existem veículos que irão circular sempre pelo exterior da rotunda. O código de estrada permite que os veículos de tração animal, os velocípedes e os automóveis pesados possam circular pelo exterior, mas normalmente quando estes veículos circulam pelo exterior, eles também sabem que devem facilitar a saída de veículos que circulem pelo interior, portanto, e havendo aqui uma coexistência entre estes tipos de veículos, deve haver um mínimo de bom senso e evitar-se sempre o acidente. É importante, como já referi, usar o pisca, portanto, sempre que precisamos de sinalizar as manobras, usar o pisca, não realizar manobras bruscas de mudança de via, usar a via de trânsito sempre mais adequada à circulação e ao tipo de veículo que nós estamos a nos fazer transportar e, em caso de acidente, se ele por infortúnio acontecer, ser cortês e dialogar por forma a tentar solucionar rapidamente e de forma legal aquele acidente. Se este conceito for percebido, eu penso que com cuidado e prudência ao volante poderemos circular em segurança, já que todos nós temos que ser agentes de segurança rodoviária, porque segurança rodoviária somos todos nós.
0: Fica a mensagem então, Nélio Wallin, delegado regional da Prevenção Rodoviária Portuguesa, em estúdio para falarmos então da circulação nas rotundas. Nós regressamos dentro de 15 dias com mais temas de interesse. Até lá, conduza em segurança.
2: Patrícia Casaca com Prevenção Rodoviária, mesmo no final desta hora, tenho que ir até o WhatsApp. Mensagens que chegam no WhatsApp, é quinta-feira, mas já parece sexta-feira para algumas pessoas, apesar do tempo cinzento. Obrigado pela mensagem que chegou da Isabel Oliveira. Está onde? Está em Câmara de Lobos, no Estreito de Câmara de Lobos, está muito nublado. Bom dia, alegria, aqui no Covão, o Estreito de Câmara de Lobos está muito nublado, mas a boa disposição impera, porque o fim de semana está aí. É isso mesmo, Isabel, boa quinta-feira. Outra mensagem que chegou do Arthur. Bom, Romano, hoje para mim é sexta, amanhã vou ali ao lado passar o sol. Alguém vai para o Porto Santo. Alguém vai para o Porto Santo, vida bela. Aproveitar, Arthur, aqui no Caniço, céu cinzento. Obrigado, Arthur. Boa viagem para o Porto Santo e que aproveites muito bem o São João. Outra mensagem que chegou foi... Bem, não consigo perceber de quem é a mensagem, mas a mensagem diz o seguinte. Bom dia, Porto Santo e Madeira. E desejo a todos um bom dia, bom trabalho. Ok. Outra mensagem que chegou foi da Nazaré à Beira-Mar. Isto onde é que é? Isto parece-me Calheta. Exatamente, Calheta, porque falei há pouco das festas do Conselho da Calheta. A Nazaré enviou-me uma foto na praia, na Marina da Calheta. E desejo a todos uma excelente quinta-feira. Outra mensagem que chegou mesmo foi do Roberto. Bom dia, Antia 3, boa véspera de sexta-feira para todos, bom trabalho, grande abraço, Romano, próximo jogo, entra em campo. Pronto, o Roberto está pronto para entrar em campo terça-feira, pronto. Vamos todos entrar em campo terça-feira. Super, já venceu. Fácil, fácil. Até Info 3, Back to Friends com Summer, é quinta, 18 de junho, bom dia.

0: 9 horas mais um minuto. É a segunda ciência informativa na RTP NT3 Madeira com Sérgio Freitas Teixeira. Bom dia.
1: Bom dia. Nos primeiros 5 meses deste ano, a PSP já sinalizou 38 idosos na Madeira, o mesmo número do ano passado. São sinalizados por se encontrarem sobretudo em isolamento social, mas há também quem seja vítima de crimes, como as burlas. Os números têm reduzido nos últimos anos, resultado do programa Idoso em Segurança da PSP, e números que são então revelados pelo subintendente José Catanho.
2: Em 2024, nós tivemos no Comando Regional da Madeira 125 idosos sinalizados. Em 2025, tivemos 90 idosos sinalizados e que foram acompanhados. Houve aqui uma diminuição. Contudo, em igual período, em 2026 e 2025, ou seja, nos primeiros 5 meses do ano, tínhamos 38 idosos sinalizados.
1: José Catanho, porta-voz da PSP. Portugal não foi além de um empate a uma bola no jogo de estreia no Mundial, frente à República Democrática do Congo. No final do jogo, os adeptos estavam desiludidos com o desempenho da seleção e de Cristiano Ronaldo.
3: Eu achei que foi muito, muito fraquinho. Os nossos jogadores pareciam que estavam com medo de entrar na área. Ah, muito fraco. Desiludida. Muito desiludida. Acho que tinham tirado o Cristiano Ronaldo também. Ele precisava descansar. Nós que demos o nosso melhor.
4: Foi um jogo bastante bem disputado pela parte da República do Congo. Não estávamos à espera que ficasse empatado, estávamos à espera de um resultado em que Portugal estivesse a liderar, mas não correu tão bem para Portugal e esperamos que os próximos corram melhor. Cristiano Ronaldo, pronto, ele joga muito bem, ele é um jogador de alto nível, mas eu acho que às vezes tem de ser substituído para dar lugar a jogadores mais frescos.
5: Não foi tão bom como nós queríamos, mas também não podemos dizer que foi assim tão mal. Empatamos, não foi o resultado mais desejado, mas não há problema, não podemos deixar de ter fé, não podemos deixar de acreditar nem de apoiar, e vamos até o fim. Para mim é sempre muito emocionante ver o Cristiano, já o acompanho há muitos anos e é sempre uma emoção muito grande. Fico sempre a desejar que ele marque, que ele tenha uma boa exibição, mas mesmo não estando nos melhores dias, não deixo de apoiar nem de gostar dele. Acredito sempre no Cristiano.
1: Adeptos ouvidos pelo repórter Emanuel Soares no Largo da Restauração, onde se concentraram milhares de adeptos. E o próximo jogo de Portugal é no dia 23, frente ao Uzbequistão. Foram identificados casos de gripe A entre doentes e profissionais de saúde no Serviço de Medicina Interna do Hospital dos Marmoleiros. Em comunicado, o Sazaram informa que foram ativadas medidas de prevenção e controle de infecção, incluindo o isolamento dos casos, reforço das condições de segurança, monitorização clínica e restrição de visitas. Apesar dos casos detectados, o funcionamento dos serviços mantém-se regular, sem impacto na resposta assistencial aos utentes, sublinha o Serviço Regional de Saúde. Vamos olhar agora às capas dos jornais de hoje com a jornalista Isabel Nóbrega Sá.
6: Com a foto repleta de adeptos, o Diário escreve na capa: depois da festa veio a desilusão. Já no JTM, o destaque para Cristiano Ronaldo ao lado de Diogo Costa, com o título Entrada em Falso. No jogo de estreia no Mundial, Portugal não foi além do empate a um golo frente ao Congo. Já na manchete do jornal, esse Albuquerque vai rejeitar cargos no PSD Nacional, madeirense deixa de ser presidente da mesa e do Conselho Nacional em ruptura com a liderança de Luís Montenegro como primeiro-ministro. Já o Diário de Notícias escreve na manchete: 95% não conseguem comprar um estúdio. O salário médio de um trabalhador madeirense cobra apenas 32% do rendimento necessário para aceder ao crédito de habitação para adquirir um T0 no Funchal. Nas breves, o JTM destaca a reabertura do percurso entre o Pico Ruivo e a Boca das Torrinhas, e na Ribeira Seca, Padre Martins vai ter um memorial no adro da igreja.
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0: Continuamos a acordar a Madeira e o Porto Santo. Passam 6 minutos das 9. Estamos quase de fim de semana. É quase. É véspera de sexta. Vou começar agora com a música de Richie Campbell e Plutónio, C'est la vie.

0: Esta é a música que acorda a Madeira e o Porto Santo. Bom dia, boa viagem para quem está na estrada. Está tudo calmo, tranquilo no trânsito. Esperemos que se mantenha assim ao longo do verão. O verão chega domingo pela manhã. Justin Bieber, One Less Lonely Girl. Ainda antes, Richie Campbell, ele que veio apresentar esta, entre muitas outras músicas novas, aqui na nossa ilha, a meio de agosto, em Santana, Festival do Norte. A música que ouvimos foi com Plutónio, o seu grande amigo Plutónio, C'est la vie. Plutónio também, que vai estar na Madeira este ano, no Porto Nis, Semana do Mar. E agora, uma sugestão para amanhã, sexta-feira, 19 de junho. Música Matcha, um pôr do sol onde o movimento, a música e a presença se unem num cenário inesquecível sobre a Baía do Funchal. Mas para percebermos tudo o que vai acontecer amanhã no Silent Flow, a Lúcia conta-nos aqui nas manhãs. A Luzia Silva conta-nos aqui nas manhãs da 3. Vamos ouvi-la.
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2: Olá, sou a Luzia Silva, fundadora da Luz Academia de Yoga e Bem-Estar. Eu hoje venho apresentar para os ouvintes da Antena 3 um conceito que une movimento, música e bem-estar. O Silent Flow Pilates nasceu da vontade de criar mais do que uma aula de Pilates. Queremos com este evento proporcionar uma experiência memorável, onde os participantes possam desacelerar, desligar da rotina e reconectar-se consigo próprios. Imagine fazer uma aula de Pilates ao pôr do sol, acompanhada por auscultadores sem fios, uma banda sonora criada ao vivo por um DJ e um ambiente pensado para viver plenamente o momento presente. É isso que nós estamos a preparar para os nossos participantes. E ainda, para terminar, os participantes poderão desfrutar de uma matcha ao pôr do sol. A matcha é uma bebida nutritiva, rica em antioxidantes, prolongando essa sensação de bem-estar e conexão. O primeiro encontro acontece já amanhã, dia 19 de junho, entre as 19h30 e as 21h30, no terraço do Armazém do Mercado, com uma vista panorâmica sobre a cidade do Funchal. E marca o início de uma série de experiências que irão acompanhar os meses de verão em diferentes locais da ilha. Neste momento, as nossas vagas já são limitadas e as inscrições para esta primeira edição decorrem até o final do dia de hoje através das nossas redes sociais. Encontramos-nos ao pôr do sol para viver uma experiência única nesta primeira edição. Agradecemos os ouvintes da Antena 3 e um até breve.
0: Obrigado, Luzia Silva. Fica esta grande sugestão, Silent Flow, amanhã. No terraço do Armazém do Mercado, inscrições ainda abertas, podem obter mais informação nas redes sociais da RTP Antena 3 Madeira. Eu partilhei lá o cartaz deste Silent Flow. Começar o fim de semana da melhor forma. Yoga, pôr do sol, matcha. Cartas na mesa, Vanzi é uma das quatro músicas do seu novo EP.
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1: 11 anos depois. 11 anos depois, anda tudo a ouvir novamente esta Girl dos Chemical Brothers. Bem, a música é excelente. Por isso, se a música é boa, não interessa quantos anos está. Será sempre boa, não é? Passam 22 minutos das 9 e eu tenho que ir rapidamente até o WhatsApp porque recebi uma foto de Santa Cruz. De um cal que eu gosto muito. De dar uns mergulhos. Por baixo do aeroporto. Os arcos. Eu vou mais para o cais, não vou para as cabinhas de madeira. Cais. Lindos. Recebi uma foto de quem chegou diretamente da Sandra. Deduzo eu que esteja a fazer o seu passeio matinal. Obrigado pela foto, Sandra. E algumas nuvens em Santa Cruz, mas temos mais sol do que céu cinzento. Temos mais azul do que cinzento na cidade de Santa Cruz, que de resto também começa a partir de amanhã com festa, o Santa Faz. Daqui a pouco vou estar à conversa com Paulo Ferreira sobre o Circuito Regional de Voleibol de Praia 2026. 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Diretamente do Polo do Mar, Sabina, com este calor de maio.

9 horas e 35 minutos com Lost Frequencies e os Tempa Traps. Ou melhor, a remostura de Lost Frequencies para o original dos Tempa Traps, Sweet Disposition, A Moment of Love. E eu já vou antecipar o verão, porque vamos falar de voleibol na praia, que começou curiosamente antes do verão. Mas já volta a estar na praia no verão. Ainda no final da primavera, início de verão. Vamos falar do Circuito Regional de Voleibol de Praia 2026.

0: O verão também se joga na areia e está de regresso o Circuito Regional de Voleibol de Praia 2026, organizado pela Associação de Voleibol da Madeira. Comigo em estúdio tenho Paulo Miguel de Andrade Ferreira, presidente da direção da Associação de Voleibol da Madeira. Paulo, muito bom dia. Eu estava a contar que trouxeste uma bola de voleibol, mas não, trouxeste a alegria que é jogar voleibol na praia. Bom dia, em que consiste este Circuito Regional de Voleibol? Isto já tem alguns anos.
1: Sim, sim.
0: Como é que isto tudo funciona, Paulo?
1: Pronto, bom dia, Romano. Bom dia ao auditório da Antena 3. É um gosto estar aqui e partilhar convosco aquela que é, para nós, a nossa modalidade de eleição. Portanto, o voleibol, depois de uma época desportiva indoor, em que nós mantemos um formato competitivo todos os fins de semana, é a altura de sairmos um pouco. Já tivemos uma experiência de fim de época no voleibol ao ar livre, que se joga em recintos jardins, fizemos nos Jardins do Lido, fizemos numa experiência nova aí no estádio do 1º de Maio, do Clube 1º de Maio, e agora é a altura do voleibol de praia. Nós aqui na Madeira aguardávamos ansiosamente pelo verão, depois deste inverno longo. É a altura de irmos para a praia.
0: E temos iniciamos excelentes condições para isso, não é?
1: Sim, sim.
0: Devemos ter mais.
1: Sim, seria bom, seria
0: nós
1: bom.
0: Nós queremos sempre mais, não é?
1: Claro, claro.
0: Mas é aproveitar o que temos.
1: Sim, temos três praias fantásticas, com o espaço e com as condições que nós consideramos serem, portanto, as ideais para termos estas etapas do circuito. Nós temos previsto 5 etapas do circuito, que é o circuito, são um conjunto de etapas ao fim de semana, num formato sábado e domingo, de competição para 4 escalões, e iniciamos no passado fim de semana.

0: semana em Machico, a primeira etapa. Nós temos o apoio das câmaras municipais de Machico, da Calheta e do Porto Santo, onde levamos esta prova, este evento, e connosco levamos também um conjunto de atletas, de famílias.
1: Vocês sentem que isto também é importante para o desenvolvimento do voleibol aqui na região?
0: Sim, sim, sim.
1: Quem pratica voleibol indoor, pratica outdoor?
0: Sim, um pouco. Não, temos
1: atletas que somente vão para a praia jogar voleibol e temos aqueles que jogam somente nos pavilhões.
0: Sim, sim, temos.
1: Os que gostam de fazer as duas coisas.
0: Sim. A grande maioria são atletas que fazem o indoor e que fazem o vôlei de praia. Embora tenhamos alguns casos de atletas que vêm só fazer a praia, que ainda, portanto, é um número reduzido, mas nós sentimos que, além disto ser um evento competitivo, uma versão diferente de jogar voleibol, é também uma forma de promoção da modalidade.
1: A conhecer às pessoas que estão na praia.
0: O que é que se passa aqui?
1: Acabam por assistir à modalidade que não têm condições, por vezes, está a acontecer no pavilhão e não sabem onde está a acontecer os jogos. Estão ali na praia, dão um mergulho, estão a ver um jogo de voleibol.
0: Exatamente. É isso que nós pretendemos. Portanto, além de ser uma competição, é também uma forma de promoção da modalidade.
1: Já aconteceu, por acaso, procurar informações? Como é que eu posso participar? Sim. O que é que é necessário fazer?
0: Sim, nós temos uma aposta clara agora nas redes sociais e nós atingimos ali uma faixa etária de jovens que nos procuram desde os 12, 13, 14 anos até aos séniores e que sentimos que nos procuram.
1: Estão férias.
0: Sim, exatamente. Estão ali pela praia e percebem que há ali uma envolvência. Nós, portanto, ocupamos ali uma área grande de praia. Nós montamos 3 campos de voleibol. Temos alguma animação, é possível numa praia, para não colidir com o espaço de praia e quem está a fazer a sua praia. Mas, de facto, acho que criamos algum impacto na praia e quem passa ao longo do sábado, todo o dia e domingo, criamos ali algum impacto, neste caso, nesta primeira etapa estamos a Machico, na segunda estaremos novamente a Machico, no próximo fim de semana.
1: E 20 e 21 de junho?
0: Sim, 20 e 21 de junho será Machico, depois rumamos para a Calheta, onde vamos estar a 27 e 28, damos um salto ao Porto Santo, vamos estar no Porto Santo nos dias 11 e 12, na Praia do Porto Santo, e depois retomamos a competição aqui na Calheta para a última etapa do circuito. Nós fazemos 5 etapas, no final temos um vencedor de cada da etapa em cada um dos escalões, mas no final do circuito temos os prémios daquelas que serão as melhores equipas de cada um dos escalões.
1: E vamos a última etapa para eles disputarem, para saber quem é o vencedor?
0: Todos. Não, eles ao longo das etapas vão somando pontos. Vão somando pontos por equipa, por dupla, e vão somando pontos de forma individual. Portanto, os atletas no fim do circuito, o que somar mais pontos será o vencedor.
1: E isto vai acontecer um dia 25 e 26 de julho, a final, em princípio.
0: Sim, é assim, o encerramento do voleibol de praia será feito a 25 e 26 de julho, mas essa será uma prova muito especial. É uma prova em que nós, a Associação de Voleibol, vai convidar aqueles que considera ser os melhores 9 atletas para 2 dias de espetáculo na Praia de Machico. Vamos eleger o rei da praia. O rei e a rainha da praia.
1: O rei do voleibol de praia.
0: Sim, é o rei, porque assim, o formato de prova faz com que em cada set, em cada jogo, as duplas vão se alternando e cada um vai somando os seus pontos individuais. O atleta que somar mais pontos individuais será o rei da praia, e isto acontecerá também no género feminino. Portanto, teremos o rei e a rainha da praia, que este ano será feito em Machico, já que o ano passado fizemos na Calheta, e será um encerramento da vertente de praia do voleibol para esta época desportiva.
1: Isto funciona por duplas, o torneio de voleibol de praia?
0: Sim, jogamos 2 para 2. Há duplas que se mantém ao longo de todas as etapas, mantém a mesma dupla. E isso...
1: Duplas femininas, duplas masculinas, há duplas mistas?
0: Não. É só duplas masculinas. Até seria bom, não colocamos sequer essa hipótese. Nós estamos um bocadinho limitados no nosso espaço, no espaço de ocupação da praia. Nós ocupamos uma área considerável, à volta de 1.200 metros quadrados.
1: Apesar de Machico já ter o campo de voleibol.
0: Sim, nós utilizamos
1: Calheta esse
0: campo.
1: Calheta também tem do outro lado da
0: sim,
1: praia.
0: Exatamente. Nós, sim, exatamente. É Machico, utilizamos aquele campo que está lá.
1: Mas, por exemplo, Porto Santo.
0: Alguma atualização, sim. e montamos mais dois campos neste momento.
1: Ah, ok.
0: Dois campos extra.
1: Já temos muitos atletas, então, na praia.
0: Sim, andamos à volta dos 100 atletas. Praticamente nós estamos a passar da primeira para a segunda etapa. Há um acréscimo para esta segunda etapa de alguns atletas. Depois, ao longo da época, por questões às vezes de férias ou de familiares, sim, os atletas não podem estar em todas as etapas e então vão trocando de dupla e vão compondo novas equipas, o que é bom para nós, mantendo o número de participantes. E temos tido quatro competições, portanto, nós temos no escalão, no género feminino, aliás, as atletas sub-16, portanto, as mais jovens praticantes de voleibol de praia, que têm tido um número considerável de duplas e uma competição extremamente equilibrada. E depois temos a versão sempre sénior, atletas com mais de 18 anos. No masculino acontece, nós temos os sub-18, portanto, são os nossos rapazes abaixo dos 18 anos e a partir dos 18 anos jogam nos séniores, onde a competição tem sido equilibrada e, portanto, bastante emotiva para quem acompanha.
1: E já sabem, se gostam de voleibol, se não gostam, se não sabem o que é isto de voleibol de praia, a oportunidade já é este fim de semana, 20 e 21 de junho, a segunda etapa em Machico, Praia da Banda de Além, depois 27 e 28 de junho na Calheta, depois 11 e 12 de julho, Porto Santo, atenção, está tudo a falar do Porto Santo, eu sou o João, mas atenção à voleibol de praia. Aliás, só vou completar este calendário, 18 e 19 de julho Calheta e depois 25 e 26 para terminar em grande época de voleibol de praia. Eu recordo-me, Paulo, sim, há muitos, mas muitos anos, que existia uma tradição, quase que era uma rumaria, e já estás a perceber onde queres chegar. Era toda a gente para o Porto Santo, era logo acabava o torneio de vôlei de praia do Porto Santo, já pensava, epá, ainda vamos esperar um ano para que isto aconteça, sim, daqui a um ano no Porto Santo. Isto também é uma forma de trazer o vôlei à Madeira, porque o Porto Santo era quase religioso, sim, estar todos os anos na praia do Porto Santo no verão. Isto já tem muitos anos.
0: Já tem. É assim, destas cinco etapas, de facto, a etapa do Porto Santo é aquela que traz consigo mais do que a própria etapa. Os atletas estão extremamente motivados, já sentimos, já nos fazem questões.
1: Eu recordo-me que antigamente era uma semana.
0: Sim, era um pouco mais.
1: Uma semana.
0: Portanto, o Porto Santo é fantástico, mas
1: é juntar
0: a altura que
1: agradável.
0: Nós vamos lá, sim, é uma altura de pico de turismo e nós temos que criar as condições. Nós levamos uma
1: atenção, que na altura que eu estou a falar, era na altura que tínhamos o Parque Campismo.
0: Exatamente,
1: era literalmente todo ocupado pela malta do voleibol.
0: Claro.
1: Não, e depois em baixo já jogavam o voleibol.
0: Nós nessa altura tínhamos as vertentes, as variantes, aliás, de quatro, que, portanto, seriam basicamente os praticantes de indoor que se deslocavam ao Porto Santo para jogar, e era uma vertente de lazer, recreação, era sempre possível fazer uma equipa a qualquer hora e jogarmos. As condições, passado alguns anos, alteraram-se, o circuito também ficou um bocadinho mais competitivo, mais exigente do ponto de vista dos equipamentos e dos materiais. Nós temos uma logística muito pesada, toda aquela estrutura que nós montamos é uma estrutura que levamos uma semana praticamente a transportar
1: isso é muito importante, é que as pessoas não têm ideia trabalho que é feito.
0: Nós
1: para estar tudo bonitinho e eles conseguirem praticar a modalidade.
0: Há ali uma parte que não se vê, que é a parte que está por baixo da areia. Há ali um trabalho de preparação. Aqui tem que enaltecer o trabalho do nós temos um Conselho Regional de Praia, uma equipa fantástica que prepara ao longo do ano tudo o que é necessário para que nesta altura seja possível ir para as praias e termos um circuito que para nós já nos deixa muito satisfeito, mas que temos, claro, elevadas expectativas de nos próximos anos ainda conseguir melhorar alguns aspectos, que é sempre possível melhorar. Mas esta equipa traz uma logística e um conjunto de recursos humanos que são fundamentais para que ao sábado de manhã, 9:30 da manhã, religiosamente, nós vamos arrancar com esta segunda etapa, porque nós cumprimos os calendários, os regulamentos, tudo o que está pré-definido, mas há um trabalho de bastidores, transporte material, de recursos humanos, de apoio ao evento, de preparação, marketing, publicidade.
1: Muitas pessoas envolvidas.
0: Coisas, muita gente envolvida.
1: Paulo, que mensagem deixar a todos aqueles que nos estão a ouvir em relação ao Circuito Regional de Voleibol de Praia? Temos aqui as datas, volto a repeti-las. Próxima etapa é já este fim de semana, 20 e 21 de junho, na Praia da Banda da Aleia, em Machico. Depois, 27 e 28 de junho, Calheta. 11 e 12 de julho, Porto Santo. 18 e 19 de julho, Calheta. E depois, 25 e 26, para encerrar a época, novamente em Machico. Que convite, quem nunca esteve, quem costuma acompanhar, que convite achar às pessoas?
0: O convite é passar por uma destas etapas. Aproveito já este fim de semana, Machico, estaremos lá com competição em três campos em simultâneo às 9h30 da manhã. Arrancamos às 9h30 da manhã e vamos até ao final do dia, ao sábado. Quem vai fazer o seu passeio de fim de semana, quem vai à praia, aproveite, Machico. Fim de semana passado tivemos dois dias fantásticos de sol, sem vento, fantástico.
1: E o verão começa já este fim de semana.
0: Sim, esperemos que o verão venha forte. Nós precisamos de verão e de sol. Mas quem não puder estar em Machico este fim de semana, sábado e domingo, que vá depois à Calheta ou ao Porto Santo, que nos acompanha ao Porto Santo, nós vamos levar toda esta comitiva, todas estas equipas ao Porto Santo e vamos levar muitos familiares, muitos amigos. Queremos aumentar o número de participantes e vamos estar nestas três praias ao longo do mês de junho e julho, ao fim de semana, há sempre
1: onde é que as pessoas podem adquirir mais informação sobre o Circuito Regional de Voleibol de Praia?
0: Sim, nós estamos nas redes sociais, temos um canal agora no WhatsApp da Associação de Voleibol da Madeira. Temos nossos contactos no Instagram, no Facebook.
1: Estão em todo lado.
0: E
1: na praia.
0: E na praia, qualquer um de nós está habilitado a responder a essas questões. Obrigado.
1: Paulo Ferreira, muito obrigado e parabéns pelo Circuito Regional de Voleibol de Praia. Já sabem, a próxima etapa é já em Machico este fim de semana. Obrigado.

9 horas e 52 minutos e eu estou a fechar a emissão de hoje das manhãs da RTP Antena 3 Madeira. Amanhã começamos o fim de semana juntos, logo a partir das 7 da manhã às 10 em Info 3. Depois há mais música com o Ricardo Campos. Amanhã fica bem.

0: RTP Antena 3, muito bom dia, são 10 horas da manhã. Vamos ficar já a seguir com a informação com o Sérgio Freitas Teixeira. Bom dia, Sérgio.
1: Bom dia, Ricardo. Nos primeiros 5 meses deste ano, a PSP já sinalizou 38 idosos na Madeira, os mesmos do que no mesmo período do ano passado. São sinalizados por se encontrarem, sobretudo, em isolamento social, mas há também quem seja vítima de crimes, como as burlas. Os números têm reduzido nos últimos anos, resultado do programa Idoso em Segurança da PSP, e são revelados pelo subintendente José Catanho.
2: Em 2024, nós tivemos no Comando Regional da Madeira 125 idosos sinalizados. Em 2025 tivemos 90 idosos sinalizados e que foram acompanhados, houve aqui uma diminuição. Contudo, em igual período, em 2026 e 2025, ou seja, nos primeiros 5 meses do ano, tínhamos 38 idosos sinalizados.
1: José Catanho, subintendente da PSP. Portugal não foi além de um empate a uma bola no jogo de estreia no Mundial frente à República Democrática do Congo. No final do jogo, os adeptos estavam desiludidos com o desempenho da seleção e de Cristiano Ronaldo.
3: Eu achei que foi muito, muito fraquinho. Os nossos jogadores pareciam que estavam com medo de entrar na área. Ah, muito fraco. Desiludida. Muito desiludida. Acho que tinham tirado o Cristiano Ronaldo também. Ele precisava descansar. Nós que demos o nosso melhor.
4: Foi um jogo bastante bem disputado pela parte da República do Congo. Não estávamos à espera que ficasse empatado, estávamos à espera de um resultado em que Portugal estivesse a liderar, mas não correu tão bem para Portugal e esperamos que os próximos corram melhor. Cristiano Ronaldo, pronto, ele joga muito bem, ele é um jogador de alto nível, mas eu acho que às vezes tem de ser substituído para dar lugar a jogadores mais frescos.
5: Não foi tão bom como nós queríamos, mas também não podemos dizer que foi assim tão mau. Empatamos, não foi o resultado mais desejado, mas não há problema, não podemos deixar de ter fé, não podemos deixar de acreditar nem de apoiar e vamos até o fim. Para mim é sempre muito emocionante ver o Cristiano, já o acompanho há muitos anos e é sempre uma emoção muito grande. Fico sempre a desejar que ele marque, que ele tenha uma boa execução, mas mesmo não estando nos melhores dias, não deixo de apoiar nem de gostar dele. Acredito sempre no Cristiano.
1: Adeptos ouvidos pelo repórter Emanuel Soares no Largo da Restauração, onde se concentraram milhares de adeptos. E o próximo jogo da seleção é no dia 23, frente ao Uzbequistão. Começa hoje o Festival Internacional de Cinema Ambiental e Sustentabilidade. Ao longo de 2 noites vai ser exibida uma seleção internacional de filmes provenientes de vários países, unidos pela mesma preocupação, o futuro do planeta e o papel que cada um de nós pode desempenhar na sua transformação. Rafael Santos, diretor do festival, explica o conceito.
6: Este SICAS é basicamente uma, pretende-se constituir como uma plataforma internacional para a exibição de obras cinematográficas, naturalmente, curtas metragens que promovam a tal reflexão sobre o ambiente, sobre as alterações climáticas, sobre a biodiversidade, a conservação da natureza, energias renováveis, agricultura sustentável e todas as temáticas que possam ter a ver com a sustentabilidade. É porque acreditamos que através do cinema, através do poder da imagem, conseguimos inspirar mudanças positivas e de algum modo pretendemos também reforçar a ligação entre a cultura e a educação ambiental e a participação cívica.
1: O festival inclui ainda uma competição internacional de 14 curtas-metragens oriundas de 12 países. Os trabalhos são apresentados hoje e amanhã. A terceira edição do FICAS decorre então hoje e amanhã no Museu da Casa de Luz, com exibições de entrada livre entre as 7 e as 8:30 da noite. Olhar agora as capas dos jornais de hoje com a jornalista Isabel Nobre Cassado.
7: Com a foto repleta de adeptos, o Diário escreve na capa: depois da festa veio a desilusão. Já no JTM, o destaque para Cristiano Ronaldo ao lado de Diogo Costa, com o título Entrada em Falso. No jogo de estreia no Mundial, Portugal não foi além do empate a um golo frente ao Congo. Já na manchete do jornal, lê-se: Albuquerque vai rejeitar cargos no PSD Nacional. Madeirense deixa de ser presidente da mesa e do Conselho Nacional em ruptura com a liderança de Luís Montenegro como primeiro-ministro. Já o Diário de Notícias escreve na manchete: 95% não conseguem comprar um estúdio. O salário médio de um trabalhador madeirense cobra apenas 32% do rendimento necessário para aceder ao crédito de habitação para adquirir um T0 no Funchal. Nas breves, o JTM destaca a reabertura do percurso entre o Pico Ruivo e a Boca das Torrinhas, e na Ribeira Seca, Padre Martins vai ter um memorial no adro da igreja.
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0: Foi a informação aqui na RTP Antena 3. Emissão para esta quinta-feira. Vamos a isto até às duas com a minha companhia. Vou abrir com os Coldplay. Feels like I'm falling in love. 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Para si, muito bom dia.

Num dia onde a previsão é de dia cinzento, com muitas nuvens, com possibilidade de aguaceiros a norte e nas zonas altas, máxima 24 graus para a Ilha da Madeira, 24 também para o Porto Santo, 19 de mínima, 18 mais ou menos. Água do mar anda nos 19, 21 graus. Trouxemos à antena o som de Coldplay, Post Malone e Phineas. Próximos minutos, vamos viajar no tempo para recuperar um dos grandes títulos de os U2. Vamos cobrar With or Without You. Avicii vem para aí com uma curiosa versão de Feeling Good. Já vão recuperá-la. E vamos ouvir música nova de Olivia Rodrigo com Robert Smith, dos The Cure.

Música nova. Olivia Rodrigo com Robert Smith, os The Cure, 10h28. Agora vamos até ao som dos Blossoms, ficar com Gary. Daqui a pouco as irmãs Ham com Take Me Back.

música nova de Maya Bladia Madeirense, exclusivo Antena 3, diz I Don't Need. Vai ser uma destas músicas de verão, posto eu. Trabalho em verão, não se esqueça, a RTP Antena 3 vai ser de certeza a sua rádio deste verão. 10:37, e há pouco Gary com os Blossom, Take Me Back, as irmãs Ham. E já a seguir vamos continuar com o som nacional. Vem para aí as The Chic, a boleia. Depois passamos por Part Puppies com Mayer Hairton e recuperar o som de Legend of a Call Girl. Assinatura feira por Imani Coppola. The Chic, Funk You Want.

depois de uns sonsaços mais virados para a Soul Funky Party People com Mayer Ayrton, The Chic Funk You Want, e na pouco, obviamente, agora este balanço de Legend of a Cowgirl de Imani Coppola, 1997, onde se este tema. 12 minutos para as 11 da manhã. Vou continuar com clássicos, pelo menos mais dois clássicos não muito antigos. Primeiro com os Fun Loving Criminals, chama-se Classic Fantastic, tem um sampler de Barry White. Continuando com esse grande nome dos anos 80, 70 aliás, Barry White, vou ficar

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Passa um minuto das 11, que balanço para Wine and Jammin' com este Love Machine. Vou abrir esta hora, mais uma com a minha companhia nesta manhã de quinta-feira. Vou abrir com um dos singles do álbum que vai ser lançado neste próximo dia 3 de julho de 2026, o regresso da Rainha Madonna. O álbum chama-se Confessions 2, já foi lançado 3 singles, este é um deles, remostrado por Stuart Price. Vamos ouvi-lo. Madonna, Bring Your Love.

Aí está o regresso de Madonna, Bring Your Love, versão remostrada por Stuart Price, do álbum Confession to lançar, vai ser lançado integralmente no próximo dia 3 de julho. Um álbum que a cantora promete ser essencialmente muito dançável. É mesmo isso. 6 minutos depois das 11, hoje vamos ter 24 graus. Celeste, Stop This Flame, daqui a pouco Bobby Hlu com um grande som para estas tendências.

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0: Meio-dia em ponto, Antena 3, virado de página para mais uma hora. Mais uma com a minha companhia agora neste, já neste período de tarde de quinta-feira.
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0: Chama-se People Watching, já daqui há alguns tempos. Sam Fender para abrir, daqui a pouco Max McNow e Alex Warren. Uma boa tarde para si, bem-vindos, estou aqui até às 2 da tarde a lhe fazer companhia.

0: Mais uma daquelas que veio para ficar para este verão, Warren, Alex Warren com este Passenger, e ainda há pouco Max McNow com este First Born Daughter. 11 minutos depois do meio-dia, tarde de quinta-feira, um sol e cena meio escondido por aí.
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Tenho que reconhecer, sou fã desta música. Dogs Are Over dos Florence and Machine. Ghost Town, Adam Lambert, já a seguir 12:27.

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Robert Smith dos The Cure. É um grande tema e, obviamente, vai passar aqui neste verão com intensidade na Antena 3. Há pouco, no Exército, som nacional, com o single For This Party of Baby e os The Confusion com a versão de Cross the Universe dos Beatles. 8 minutos para a 1 da tarde. Há uma temos aqui a informação, o Diário Regional. Depois estou de regresso para mais uma hora. Vamos esfregar as mãos. Vamos a isto. Para estar nesta hora, deixo da antena para já com Mr. Michael Jackson. Vamos recuperar Beat It, acompanhando a sequência de sucesso que tem vindo em todo o mundo a acontecer do filme Michael. Se ainda não vi, veja. Atenção que há uma segunda parte. O filme está dividido em duas partes. Esta é a primeira, depois há continuidade. Michael Jackson já a seguir. E para fechar a hora, vem aí o Disclosure. 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

Michael Jackson, Beat It. Vou avançar já a seguir com o Disclosure, que eu já tinha avançado ainda há pouco para fechar esta hora. Entretanto, vou-lhe adiantar que a meteorologia hoje prevê um dia com muitas nuvens, especialmente aguaceiros a norte e nas zonas mais altas. Máxima prevista 24 graus para o Funchal e Porto Santo. Água do Mar nos 19, 21. Vou dizer que no Porto Santo, agora a esta hora, está um dia fantástico. Sol. Estou aqui a ver com umas nuvenzitas, mas a praia está sol, está muito bom. Muito boa tarde para o Porto Santo, também para todo o arquipélago da Madeira. Tondo, a versão para o single de Disclosure, o original com esta participação de Eco Roosevelt, até a hora certa. Muito boa tarde, está muito bem, está com a sua rádio do costume.

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0: 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Informação com a Celina Faria.
2: Relatório final para estimar o custo da terceira e última fase do novo hospital ainda não está concluído. O secretário regional dos Equipamentos e Infraestruturas, Pedro Rodrigues, refere que já existem pareceres, mas ainda faltam alguns ajustes quanto à unidade de saúde do Porto Santo. Já tem visto do Tribunal de Contas e a obra deve ter início nas próximas semanas. O Serviço Regional de Saúde vai ter mais enfermeiros especialistas. A abertura do procedimento interno está para breve. Uma informação da Secretária Regional da Saúde, Micaela Freitas, esteve na abertura do Congresso de Enfermagem Madeira-Porto Santo e adiantou que dos 200 profissionais previstos para o Serviço de Saúde, 114 já foram contratados. A Presidente da Ordem na Madeira, Teresa Espírito Santo, considera que serão necessários mais, tendo em conta as saídas previstas para os próximos anos por motivos de aposentação. 38 idosos na Madeira foram sinalizados pela PSP nos primeiros 5 meses deste ano, por se encontrarem sobretudo em isolamento social. Há também quem seja vítima de burlas, mas com o programa Idoso em Segurança da Polícia de Segurança Pública, tem havido uma diminuição dos casos. A saída de Ricardo Miranda da presidência da Associação Desportiva da Camacha pode ainda ser revertida, apesar de não se ter recandidatado dentro do prazo para a entrega de listas. O dirigente admite à rádio que pode voltar atrás na decisão caso a Câmara Municipal de Santa Cruz demonstre nos próximos 30 dias disponibilidade para o diálogo.
3: Eu não posso voltar a me candidatar com uma mão cheia de nada. E digo uma coisa, e essas garantias, para mim, até bastam ser garantias pessoais. Se a Presidente da Câmara tiver uma reunião comigo e me disser que o caminho é este e o que nós vamos fazer é isto, eu vou ser sincero, essa palavra para mim basta, mas essa palavra nunca me chegou.
2: Ricardo Miranda explica que a falta de entendimento com a Câmara Municipal de Santa Cruz foi determinante para a decisão de deixar a liderança da Associação Desportiva da Camacha. De acordo com o regulamento interno, sem qualquer lista candidata aos órgãos sociais do clube, os atuais dirigentes mantêm-se em funções durante os próximos 30 dias. Terminado esse prazo, o presidente da mesa da Assembleia Geral deve convocar novas eleições. Tem início hoje o Festival Internacional de Cinema Ambiental e Sustentabilidade. Vai ser exibida uma seleção de filmes de vários países. As películas alertam para o papel de cada cidadão na proteção do planeta. O festival inclui ainda uma competição internacional de curtas metragens de 12 países. Os trabalhos estão apresentados hoje e amanhã. O evento decorre no Museu Casa da Luz.
0: 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Vou abrir então a memória com a minha companhia, História 13. Quinta-feira, 18 de junho. Vamos a isto. Chemical Brothers, Os Doors e Led Zeppelin.
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0: para respirar fundo. Um dos títulos obrigatórios, Tokyo Anarchy, há pouco, Sophie Tucker e também Jason Bosson com David Guetta, à boleia de dois grandes clássicos com Led Zeppelin e os Doors. Abri hora com Chemical Brother e agora vamos ter Maya Blandy com o seu exclusivo RTP Antena 3, I Don't Need, é para ouvir já a seguir.
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3: Alô, daqui fala a Maya Blandi.

The Boss. É mesmo o nome de James Brown aqui presente nesta roleta de sonoridades que nós vamos avançando tarde de quinta-feira. Amanhã já é sexta-feira e vem fim de semana. Hoje nem falo de Portugal. Ou melhor não. Não vale a pena. Ontem falei bastante, mas hoje não vou falar de Portugal. E na pouco Role Model, também os Fit Center Tantrus e Matt White a rodar aqui, depois da dupla com Maya Blandi e Maru. Estou em reta final com a minha participação aqui na antena. Daqui a pouco vem aí para mais uma hora o Romano Faria, depois das 2 da tarde.

0: Miley Cyrus, Bruno Mars, Bob Sinclair e Adam Levine. Da minha parte, despeço-me. Desejo ficar. Fique bem.
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1: Olá, boa tarde. Mais uma hora com muita música para ti na RTP Antena 3. Mavar, eu sou o Romano Frio e é um prazer estar contigo durante os próximos 60 minutos.

0: Já são 3 da tarde na Antena 3. Está também oficialmente aberta mais uma de rodagem. Estamos em plena sessão da quinta-feira, 4 de última semana.
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0: No início e para abrir as possibilidades para o dia de hoje, Spellbound, Oscar Matt Kay, é um dos avanços obrigatórios da S-Play da Antena 3, a ouvir já a seguir, para depois então, roda em formato marginal e numa pista muito própria, Look What You've Done. Estamos de regresso a incidências para a recuperação total dos jets, ainda ouvir Kid Laurie e Pieces. A fechar o 2x2 inicial de hora, estamos também de regresso àquele que foi um hit da norte-americana Avril Lavigne, chama-se Complicated. Estão então oficialmente feitas as apresentações formais de hora. Venha daí comigo para mais uma derrota.

Esta roda certamente como um hit único para a norte-americana Avril Lavigne, chama-se Complicated. Foi, aliás, responsável pelo fecho da proposta inicial de hora. Foi uma proposta longa, aliás, por sinal, foram quatro sem conversa da minha parte pelo meio, para recuperar o nome dos intervenientes na ação: Kid Laurie, Jet e Oscar Medkay. Um dos avanços obrigatórios da Airplay da Antiretriz para se segurar até amanhã, certamente, chama-se Spellbound. Meio, está já para rodar a seguir e na Forja, obrigatoriamente para ouvir Up, Out and Gone, para depois então continuar o alinhamento com Stand By Me de Skylar Grey, ainda Forever 99, I Love You, a fechar o 2x2. APT, Rose e Bruno Mars estão também por aí de regresso numa das associações curiosas e de maior sucesso dos últimos tempos.

0: Rose associada a Bruno Mars para fecho de mais uma das propostas do dia de hoje na Antena 3, depois de incidências em Forever 99, I Love You in the Stand By Me, com Skylar Grey, bem lá no topo, com o qual abri inclusive esta proposta de hora, Neo, Up, Out and Gone. Por falar em Up, Out and Gone, está na forja para seguir e seguir sempre. Love and Groovin' da Chic. Estamos de regresso também à música que se vai fazendo nestes tempos. Abrir a tripla com Sam Fender, The Treadmill, ainda para ouvir Twilight Zone. Ariana Grande está também de regresso às incidências e ao foco central de atenções na 3. 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

Emissão da quinta-feira na Antena 3, Twilight Zone, a fechar o triplex de hora. Aliás, é o único para esta de rodagem com a Ariana Grande. Lá atrás, na recuperação total de atividade, Sam Fender e The Treadmill, ainda Lovin' and Groovin', o regresso também à apostas da Chic. A preparar a decoragem de hora, já que daqui a pouco vão ser 4 da tarde para esta quarta sessão da semana, referente à quinta-feira, e façam as vossas contas no meio destes trocadilhos todos. Ella Langley, para ouvir já a seguir com Choosing Texas, está também de regresso à Airplay da Antena 3, para depois Stop Crying Your Heart Out. Estamos de regresso às aventuras de outrora dos manos Gallagher dos Oasis, o regresso à música nacional Ai Coração com a Mimi Cat. A fechar este 2x2 de hora então, marcou também o regresso, neste caso bem maior, dos Rolling Stones. Chama-se In The Stars. Para depois das 4, conto comigo para mais.

0: Já são 16h na Antena 3. Está também oficialmente aberta mais uma da rodagem. Venha daí comigo para mais uma da rodagem.
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0: Para ouvir na investida inicial de hora, Undress, daqui a pouco na Antena 3 Sombre, ainda em regresso à música com cunho 100% nacional. Presa a ti, estamos nas abordagens obrigatórias da semana para Beatriz Abrunhosa, a fechar o 2x2 Shiny Happy People numa associação feliz, neste caso particular, entre os R.E.M. de Michael Stipe e Kate Pearson. Mas antes, Talk to Me. Robin está já na forja para rodar. Boa tarde, vamos a isto então.
2: Esta

feitas as apresentações iniciais de hora com este Shiny Happy People. R.E.M. associado a Kate Pearson na Antena 3 a fechar o 2x2 inicial de hora, depois de Beatriz Abrunhosa, ainda de Sombra e Robin, bem lá no topo, Talk to Me. Waiting for the End, uma das propostas marginais para o dia de hoje, trouxe-os exclusivamente para a aposta pessoal via Linkin Park, para depois então. Estamos de regresso aos títulos que compõem a airplay da Antena 3 para esta semana, Sweet Disposition, Lost Frequencies, associados a Tampa Trap, a ouvir também Bia Cabosa e Contramão, de regresso à música portuguesa, e Fever Dream, para ouvir bem mais à frente, é um dos genéricos obrigatórios para esta semana com Alex Warren. Esta é

0: sexta, roda debaixo do genérico Fever Dream, um dos avanços obrigatórios do dia para Alex Warren depois de Bia Cabos. Ainda para recuperar apenas os nomes dos intervenientes da ação, Lost Frequencies com Temper Trap e Linkin Park vai lá atrás de uma das reciclagens obrigatórias do dia, pelo menos para mim, Waiting for the End. 3. 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
0: Altura mais do que certa para rodar com Power Trio, neste caso particular, a compor também o único triplex desta da rodagem, Carly Rae Jepsen, para ouvir já a seguir com Shy Boy, para depois Welcome to My Island com Caroline Polachek, a fechar então este Power Trio feminino. Sabrina Carpenter está também de regresso. When Did You Get Hot? Para ouvir pouco mais à frente.
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0: Emissão de quinta da Antena 3, When Did You Get Hot? A fechar também esta tripla, toda ela composta por vozes femininas, neste caso com Sabrina Carpenter, Carolyn Polachek e Carly Rae Jepsen. Bem lá atrás, Shy Boy.
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0: Altura também de preparar a viragem de hora. Daqui a pouco vamos chegar às 5 da tarde, à altura em que o Ricardo Gouveia vai assegurar controle de operações para o dia de hoje. Deixo até bem próximo da hora certa, Shot at the Night. É um dos avanços marginais do dia dos Killers. Aliás, há a imagem da Bittersweet Symphony que vai rodar já a seguir com os Verve. Mas para prefazer o 2x2 de hora, This Dance com Carol, a fechar, responso de regresso também e a marcar o cunho nacional Yolanda na Antena 3. Para fechar então esta de rodagem da minha parte, em termos de conversa essa está feita. Amanhã mais certamente. Até lá então. Esta.

0: Boa tarde, são 5 horas. Agora vamos ao Info 3. A edição é de Celina Faria.
1: O relatório final para estimar o custo da terceira e última fase do novo hospital ainda não está concluído. O secretário regional dos Equipamentos e Infraestruturas, Pedro Rodrigues, refere que já existem pareceres, mas ainda faltam alguns ajustes. Quanto à Unidade Local de Saúde do Porto Santo, já tem visto do Tribunal de Contas e a obra deve ter início nas próximas semanas. As visitas estão limitadas no Serviço de Medicina Interna, no Hospital dos Marmoleiros, depois de terem sido identificados 15 casos de gripe A em doentes e profissionais de saúde. A Secretária Regional da Saúde e Proteção Civil, Micaela Freitas, garante que foram ativadas as medidas de prevenção e controlo de infecção necessárias nestes casos.
2: A equipa responsável pelo programa de controlo das infecções está a acompanhar. Nós reforçamos as medidas, a utilização da máscara, a desinfecção das mãos, a restrição de visitas e a situação está identificada. É importante que esteja identificada e está a ser acompanhada para ficar contida.
1: Apesar dos casos detectados, o funcionamento dos serviços e os cuidados aos doentes mantêm-se regulares. As visitas vão ser retomadas com normalidade, logo que haja condições no Serviço de Medicina Interna do Hospital dos Marmoleiros. O Serviço Regional de Saúde vai ter mais enfermeiros especialistas. A abertura do procedimento interno está para breve. Uma informação da Secretária Regional, Micaela Freitas, esteve na abertura do Congresso de Enfermagem Madeira Porto Santo e adiantou que dos 200 profissionais previstos para o Serviço de Saúde, 114 já foram contratados. O presidente da Ordem dos Enfermeiros na região, Teresa Espírito Santo, considera que serão necessários mais, tendo em conta as saídas previstas para os próximos anos por motivos de aposentação. A saída de Ricardo Miranda da presidência da Associação Desportiva da Camacha pode ainda ser revertida, apesar de não ter sido recandidato dentro do prazo para a entrega de listas. O dirigente admite à Rádio Pública que pode voltar atrás na decisão caso a Câmara Municipal de Santa Cruz demonstre nos próximos 30 dias disponibilidade para apoiar o clube.
3: Eu não posso voltar a me candidatar com uma mão cheia de nada. E digo-lhe uma coisa, e essas garantias, para mim, até bastam ser garantias pessoais. Se a Presidente da Câmara tiver uma reunião comigo e me disser que o caminho é este e o que nós vamos fazer é isto, eu vou ser sincero, essa palavra para mim basta, mas essa palavra nunca me chegou.
1: Ricardo Miranda explica que a falta de entendimento com a Câmara de Santa Cruz foi determinante para a decisão de deixar a liderança da Associação Desportiva da Camacha. De acordo com o regulamento interno, sem qualquer lista candidata aos órgãos sociais do clube, os atuais dirigentes mantêm-se em funções durante os próximos 30 dias. Terminado esse prazo, o presidente da mesa da Assembleia Geral deve convocar novas eleições. O percurso da vereda da Encomiada reabriu parcialmente, quase 2 anos depois de ter sido encerrado devido ao grande incêndio. É possível agora voltar a percorrer o troço entre o Pico Ruivo e a Boca das Torrinhas. Permanece encerrado o trajeto entre a Boca das Torrinhas e a Boca da Encomiada. Tem início hoje o Festival Internacional de Cinema Ambiental e Sustentabilidade. Vai ser exibida uma seleção internacional de filmes de vários países que alertam para o papel de cada cidadão na proteção do planeta. O festival inclui ainda uma competição internacional de curtas metragens de 12 países. Os trabalhos são apresentados hoje e amanhã. O evento decorre no Museu Casa da Luz. As entradas são grátis. As exibições são às 7 e às 8:30 da noite.
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1: Nem mais. Estamos de regresso à música com a Inês Marques Lucas.
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0: Ricardo Gouveia.
1: Vou cá ficar até às 7. Aí está Elefante na Sala, um dos temas em destaque por cá na RTP Antena 3 Madeira. Depois vamos até aos Imagine Dragons com Demons. Música a 100% em incidência.

É o início então de mais uma hora com os Imagine Dragons, com este Timons, também Inês Marques Lucas, Elefante na Sala, mais uma das propostas nacionais em destaque. RTP Antena 3 Madeira. E amanhã já é sexta-feira. Esta é a nova dos Maroon 5, Heroin. Depois Catarina Filipe.

É uma das grandes recuperações neste final da tarde dos Gorillaz. Também passou por cá a Catarina Filipe. 20 minutos depois das 5. 3. Eletrocardiograma, agora com Femme Falafel, mais uma das propostas nacionais nesta hora. Emissão de quinta-feira, 18 de junho, depois Little Sims Only. E ainda recuperamos.

0: Katy Tunstall, 5:30, com este Suddenly I See, também only para Little Sims. Já sequer temos um exclusivo desta semana, da Maya Bland, e é um novo single, exclusivo RTP Antena 3, Madeira. 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

Estamos já em reta final de mais uma hora. This is the last time. Os Kin, também Brasi, a marcar presença com Toque. RTP. Nem mais, estão bem ligados agora com os pilares de Banger. Vacilo, mais uma das grandes bandas aqui da Madeira. Estamos a 9 minutos das 6.

Final de hora com um dos grandes clássicos de David Bowie, este This Is Not America. Ainda tivemos os pilares de Bunchers com Vacilação. 6 horas. Vamos ao Portugal.

0: No momento em que gravamos, não sabemos o resultado do jogo de ontem entre Portugal e o Congo. Sabemos apenas que quem ouviu na rádio soube primeiro o que aconteceu, porque a televisão é mais lenta.
1: E sabemos também que Cristiano Ronaldo foi muito criticado quando ainda estava em Miami, desta vez por ter ido para a praia de cuecas em vez de calções de banho. A irmã, Cátia Aveiro, já veio em sua defesa.
2: Eu preciso ser muito infeliz e muito mal amado para vir criticar o meu mano por causa disso. Ele esqueceu-se de pôr os calções de banho na mala e decidiu ir dar um mergulho em cuecas, porque os fatos de banho em Miami são caríssimos. Ainda andou à procura de uma loja chinesa para comprar uns calções baratos, mas não encontrou. Azar! Hashtag invejosas, hashtag naturales, mano.
1: Obrigado, Kátia, mas parece que o nosso enviado especial, Nuno Luz, tem outra versão. Alô, Nuno?
3: Alô, dizer que falei com o Ronaldo e ele explicou que aquilo que pareciam cuecas eram, na verdade, calções de banho da nova coleção da Prada. São 100% licra orgânica dos Himalaias e têm Bluetooth e estofos em pele na zona das nádegas para quando se senta. A dizer que os pobres não percebem porque nunca tiveram não sequer um porta-chaves da Prada.
1: Obrigado, Nuno. E por falar em Bluetooth, voltamos hoje a ter em estúdio o professor Cavaco Silva com o seu modelo de esperteza saloi artificial, que vai responder a questões dos ouvintes. Ora viva!
4: Muito bons dias! A primeira questão chega-nos do concessionário de uma praia em Vila Moura, que diz assim: como é que eu posso impedir os pobres de porem os seus chapéus de sol da Decathlon à frente das camas balinesas que os meus clientes alugam por 150€ por dia? Vamos ouvir a resposta da esperteza saloi artificial.
5: Essa é Canja Laranja. Basta continuar a contratar DJs para porem música Sunset Lounge Crazy Ibiza Remix na praia o dia todo. Em princípio, ninguém quer estar a ouvir aquela porcaria, só mesmo os influencers, que são obrigados porque têm parcerias com marcas.
4: Ah, e se mesmo assim os pelintras quiserem ficar ali, hein? Perguntou o ouvinte.
5: Nesse caso é arranjar alguém para se pôr aos gritos a dizer que estão a oferecer amostras de aperitivos de queijo ou de outra porcaria qualquer no outro lado da praia. Os pobres não perdem uma amostra grátis.
4: Aí está! Como vêem, a esperteza saloi artificial tem solução para tudo. E temos outra questão, também relacionada com as praias. Cá vai. Agora dizem que podemos ser multados se deixarmos o chapéu de sol a marcar lugar na praia de um dia para o outro. Como evitar a multa?
5: Espete uma placa na areia a dizer: cuidado, zona de Minas, ou atenção, esteve aqui uma pessoa com ébola. Vai ver que ninguém...

0: se aproxima.
1: É brilhante, como sempre. Qual a inteligência artificial? O que nos vai salvar é a esperteza Saloia Artificial.
2: É claro que sim, muito obrigado por mais esta demonstração.
3: Como sempre acontece às 6, o Portugalex. Estamos de regresso à música agora com a Miley Cyrus, Jaded.
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3: Depois Alex Cameron.

0: Aí está Katy Perry, Band-Aids, início de mais uma hora aqui na RTP Antena 3 Madeira. E agora, vamos a uma proposta de fim de semana.
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0: A seguir, Silly.
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0: Bom final de tarde.

0: Mais um dos clássicos neste final de tarde, de Mambo Craze, The Face. Temos também Martin Garrix com a
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0: Repeat it. Daqui a pouco o Info 3, para já, chama-se The Cure, Olivia Rodrigo.

0: Aí está Just Might, Bruno Mars, também The Cure para Olivia Rodrigo. Bom, regresso a casa, se for o caso, agora vamos ao Info 3. Edição de Filipe Ramos.
1: O Instituto de Florestas não conseguiu identificar os turistas que destruíram parte da vedação de acesso ao Fanal. A vedação já foi reparada depois do grupo ter arrancado uma parte da mesma para se introduzir no espaço, fugindo ao controle de entrada. A Guarda Florestal foi alertada através de um vídeo publicado na internet, onde se via os turistas a cometer a infração. Manuel Filipe refere que, apesar das diligências, não foi possível identificar os prevaricadores. Apela por isso a uma denúncia rápida aos serviços florestais ou ao Instituto.
2: Teve conhecimento de um vídeo nas redes sociais desse facto. Tínhamos funcionários no local que estavam mesmo a trabalhar na colocação da vedação e, portanto, rapidamente fomos ao local, reparamos o dano, mas infelizmente não conseguimos identificar as pessoas. Também deixava aqui o repto de sempre que haja pessoas que verifiquem este tipo de atitude, porque alertem o IFCN, que alertem a Polícia Florestal, que está no local, para que a gente possa atuar rapidamente e identificar os infratores.
1: Manuel Filipe, do Instituto de Florestas. Formar lideranças e trabalhadores que já estão no ativo na indústria hoteleira. É este o objetivo de um protocolo entre o Turismo de Portugal e a Associação de Municípios da Região. O presidente do Turismo de Portugal, Carlos Abad, destaca que este programa, intitulado Formação Mais Próxima, pretende também alcançar os imigrantes.
3: E neste caso aqui da região autónoma da Madeira, basicamente ela é composta por 3 eixos. Um dirigidos aos ativos, aos profissionais do setor do turismo. Outro que tem a ver com a gestão e com a formação de líderes e de executivos, há pouco que eu referi, para que nós possamos fazer esta transição para um setor cada vez mais de criação de valor, é necessário também a capacitação das lideranças, claramente, será um segundo eixo, e o terceiro eixo que tem a ver com a integração e a formação de refugiados e imigrantes.
1: O programa já alcançou quase 200 municípios e mais de 30 mil pessoas. Chama-se E Se Fosse Contigo, um projeto levado a cabo pela Escola Azul Madeira que pretende alertar para a conservação e limpeza dos oceanos. A escola é um programa da Direção-Geral das Políticas do Mar, tem 5 anos de existência na região, trabalha com a população sénior e juvenil.

0: recolhemos lixo das praias, reciclamos e limpamos o mar.
1: Isso é importante?
0: Muito.
1: Porquê?
0: Porque assim o oceano pode não estar muito raivoso e faz bem.
2: A campanha tem também cartazes nos autocarros de horários do Funchal e durante 90 dias fotografia-se expostas no interior do mesmo. A Toast Madeira, esta noite em Washington, a região realiza um jantar para influenciadores nos Estados Unidos. O menu da noite está a cargo de três chefes, Otávio Freitas, Júlio Pereira e Felipe Januário. Otávio Freitas explicou à rádio o menu previsto para a noite.
3: Eu vou cozinhar um atum que vai acompanhar alguma tropicalidade, ou seja, vou meter um maracujá roxo com uma gelatina, um pickle de algas, e uma mostarda. O meu colega, o Júlio, que está a preparar uma carne desfiada, que é uma mendinha com uma cevada, portanto vai apresentar aqui os trigos numa espécie de quase um risoto caldoso, mas que não leva arroz, leva trigo, uma marmelada de cebola, uma espécie de compota de cebola com vinagre e enchidos. O Filipe Janeiro, do Gazebo, está a fazer aqui uma apresentação com a nossa tangerina, vai fazer uma espuma de tangerina com um granulado de broa de mel.
2: O jantar será para 400 pessoas. O menu foi pensado para harmonizar com o vinho Madeira. A Toast to America acontece esta noite na casa do embaixador de Portugal nos Estados Unidos.

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4: E estamos de regresso à música agora com os The National, vamos até Ryland.
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4: Bom final de tarde.

0: To Love Somebody, Holly Amberstone, 11 minutos das 7, também os The National com Rylan.
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3: Lisa Sereno.

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1: Estamos de regresso à música com Amber Mark. Won't Cry. Som de 3, este final de tarde, quinta-feira.

São os Smash Mouth, Do It Again, no final de mais uma hora também, Amber Mark, One Cry. Estamos a poucos minutos das 7. Daqui a pouco o Info 3, depois Fernando Alvim regressa. RTP Antena 3. Com mais uma edição da Prova Oral. Filipe Gonçalves, para fastiar, amanhã regressa às 5. Aí está Amor Próprio.

0: Muito boa tarde, 7 horas as notícias com Ana Fernandes Silva.
1: As autoridades suspeitam que o grupo neonazi Movimento Armilar Lusitano planeou um ataque ao apartamento do primeiro-ministro Luís Montenegro em Lisboa no início do ano passado. O Ministério Público acusou ontem à noite 9 elementos do grupo neonazi de 29 crimes, sobretudo terrorismo. De acordo com o jornal Expresso, que teve acesso à acusação, um dos elementos do grupo terá sugerido que atirassem uma granada para a casa do primeiro-ministro. O país prepara-se para uma nova onda de calor, com o governo a admitir a adoção de medidas restritivas drásticas para prevenir incêndios. O ministro da Administração Interna apelou hoje a comportamentos responsáveis. Em vésperas de São João, Luís Neves pede à população que não se utilize os tradicionais balões e o fogo de artifício.
2: Não utilize os balões de mecha acesa. Vão existir circunstâncias complicadas. Não utilize esse fogo de artifício neste período. Haverá outros momentos em que será possível facear tudo isso depois, mas agora não.
1: Preocupado com o calor dos próximos dias, o ministro da Administração Interna garante que o governo está preparado para encontrar espaços para receber os mais velhos que não tenham condições para estar em casa.
2: Queria dar esta nota às famílias dos mais idosos, àquelas franjas de população mais vulnerável, que tem que haver este cuidado de proteção dos mais idosos, dos mais protegidos, dos mais vulneráveis. O governo, a área da saúde, está preparada, se de facto as condições climatéricas vierem a ser extremas, de encontrar espaços preparados para receber pessoas que infelizmente não têm condições de habitabilidade para poder estar resguardados destas ondas de calor que vêm.
1: Esperam-se dias muito quentes já a partir de sábado na maior parte do território continental, à exceção do Algarve, que deve escapar à onda de calor prevista para a próxima semana. As temperaturas vão estar acima dos 40 graus em algumas regiões. A meteorologista do Instituto Português do Mar e da Atmosfera, Alexandra Fonseca, estima que a onda de calor dure durante toda a semana. Ainda assim, diz que há incerteza até ao dia que possa durar.
3: Uma semana. Isto tudo com uma grande incerteza no número de dias. Porquê? Porque é uma situação que se vai dever a uma aproximação de uma depressão em altitude e neste momento os modelos ainda nos mostram muita incerteza na posição e deslocamento dessa mesma depressão. Essa incerteza e a posição que essa depressão irá ter na semana que vem vai ditar quão elevadas serão as temperaturas.
1: O país em alerta por causa da onda de calor. O secretário-geral do PCP acredita que os trabalhadores vão continuar a pressionar o governo e avisa que nada está terminado, mesmo que o pacote laboral proposto pelo governo seja aprovado amanhã no Parlamento. Paulo Raimundo diz que a resposta pode voltar a ser dada nas ruas.
4: Os trabalhadores encontraram sempre, ao longo deste processo todo, as formas de luta mais adequadas para responder a cada um dos momentos. Foi assim. Foi por isso que tiveram grandes ações de luta nas ruas, foi por isso que anunciaram e concretizaram com um sucesso de grande dimensão a greve geral de 11 de dezembro, foi por isso que um conjunto de setores continuaram em luta também nas ruas e a greve geral de 3 de junho, e é por isso que está mesmo nesta semana e na próxima semana em curso um conjunto de ações setoriais também contra o pacote laboral. E encontraram as formas, de certeza, para dar continuidade a esta luta com esta ideia que eu queria sublinhar. Se alguém pensa que amanhã, consumando o ato de golpe, de traição, que fica livre deste problema, não, está enganado. Se consumar o golpe e a traição amanhã, então vão mesmo ter que levar com os trabalhadores até ao fim, até este pacote laboral ser derrotado.
1: Vai a votos só amanhã, mas a aprovação do pacote laboral é praticamente certa. O Parlamento discutiu esta tarde a proposta do Governo. O Executivo mostrou-se disponível para negociar o trabalho por turnos e os direitos dos pais na fase de discussão na especialidade, e tudo indica que vai poder contar com os votos do Chega. Estão temporariamente proibidos os banhos na praia de Santa Amaro de Oeiras. Em causa está a ruptura de uma conduta que levou a que fosse feita uma descarga a 6 quilómetros da praia. A Agência Portuguesa do Ambiente diz que a ruptura já está resolvida, mas por precaução a praia está interdita até estar reposta a qualidade da água.
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0: Ouvintes da Provaral, hoje vamos falar sobre um assunto que, vamos cá ver, não é bem um assunto de entretenimento, mas pode ser, é a economia. Poucas pessoas sabem falar de economias e muitas vezes quando vemos algumas pessoas, nomeadamente na televisão, os comentadores, a falar sobre economia, ficamos assim tipo, mas isto é o quê? Não é? Como é que eu compreendo isto? Porquê é que somos tão iletrados a economia, Filipe Grilo?
1: Queres a resposta mais simples?
0: Quero.
1: A economia não se dá no ensino básico. Essa é uma primeira crítica que eu tenho. Só começamos a ter economia no ensino secundário e se escolhermos economia. Agora, como é que se escolhe economia sem saber o que é economia? Esse é o grande problema.
0: Espera, tu advogas então que desde o ensino básico se deveria ter logo a disciplina de economia?
1: Sem qualquer dúvida. Para se falar de taxas de juros, para se falar do PIB, para se falar de crescimento económico, isto são questões que aparecem todos os dias nas nossas notícias e nós não damos qualquer instrução aos nossos alunos.
0: Este livro quase que podia ser um livro para todos, isto é, para adolescentes, para adultos, porque tem uma linguagem bastante acessível. Eu confesso que fiquei bastante entretido a fazer o resumo, não é? E aprendi muitas coisas. Por exemplo, tu falas aqui muito do BCE, não é? O Banco
1: Central Europeu.
0: Central Europeu, que está sempre a mexer nas taxas de juros.
1: É verdade.
0: E porquê que... Atenção, ouvintes, a prova não percebo nada de economia, mas a verdade é que o que aprendi com este livro é porque é que ele mexe nas taxas de juros? Para controlar a inflação.
1: É,
0: ele nunca quer que a inflação suba acima dos 2%. Eu aprendi isto com o teu livro.
1: Estás a ver? E isto...
0: Estou expert, olhem lá.
1: E isto é importantíssimo, não só para a vida de qualquer pessoa, porque vai fazer um crédito à habitação, muito provavelmente, e depois acontece, por exemplo, uma guerra do Irã, que podemos falar, e isto vai impactar as taxas de juros. Ou seja, vai impactar a prestação que a pessoa vai pagar. Para a pessoa saber isto, é muito simples, basta ler o livro, como tu próprio dizes, e tem um impacto gigantesco na vida da pessoa.
0: Espera, nos últimos anos assistimos a uma alteração das taxas de juros em relação, olha, acabaste de falar, em relação à compra de casas, ao aluguer das casas, e as pessoas tinham juros, dos empréstimos que contraíram, e essa taxa alterou-se.
1: Exatamente.
0: Mas porquê?
1: Ora bem, vamos explicar, vamos à questão da Ucrânia. Portanto,
0: lá.
1: O que é que aconteceu? Na altura da Ucrânia tivemos um aumento brutal da inflação. Isso explica-se porque o preço do gás natural disparou, o preço da eletricidade disparou, e quando o preço da eletricidade dispara, tudo o que é custos de produção das empresas que precisam de eletricidade vão ficar mais caros. O que significa que depois as empresas vão ter que repercutir isso nos preços. E é aí que começa a haver um aumento de preços, como nós vimos, e o BCE, como tu próprio disseste e bem, tem um objetivo de controlar a inflação. E por causa disso, começou então a subir a taxa de juro para tentar retirar poder de compra aos consumidores. Eu sei que pode parecer assim muito pernicioso, mas este é o mecanismo que faz controlar os preços. Porquê? Porque se o consumidor deixa de ter dinheiro para gastar, as empresas também não podem subir assim tantos preços, porque senão não vendem.
0: Mas espera, há duas estratégias que tu aqui documentas no teu livro. Uma é essa, controlar a inflação. A outra, esqueci. Mas qual é? Tu deves saber, não é?
1: Em relação, agora deixaste-me...
0: Eu já te ajudo. Eu já lá vou. Sim. Mas uma é essa. Peraí.
1: Para controlar a inflação.
0: Sim, para controlar. Não sei se é para controlar a inflação. Espera aí, eu já apanho aqui.
1: Vê lá na tua cábula.
0: Aqui na minha cábula.
1: Sabes que
0: a minha cábula é muito extensa.
1: Sabes que eu aos meus alunos nas provas orais não deixo a cábula.
0: A sério? Não deixas. Olha, mas tu falas aqui de uma outra coisa que eu nunca tinha ouvido falar. E dizem as pessoas quando eu disser agora, como assim? Que são os custos afundados nas empresas.
1: Ah, vamos a isso. Vamos a isso.
0: Eu nunca tinha ouvido falar nos custos afundados. E achei interessante o conceito. Tu dás aqui o exemplo das companhias aéreas. Dizes tu, as companhias aéreas são um exemplo perfeito de custos afundados empresariais. Uma vez que o avião está a preparar-se para descolar, os custos fixos, tripulação, combustível, próprio custo, já estão comprometidos. Se sobram lugares vazios, vender cada assento adicional a 20 euros é por lucro, mesmo que o custo médio por passageiro seja 80.
1: Sim.
0: O custo relevante é o marginal, quase zero, não o médio, 80. Vender abaixo do custo médio é racional quando os custos fixos já estão afundados.
1: É verdade.
0: Concordo. Por outro lado, quando a companhia aérea faz, vai dar um sinal para o mercado...
1: É por isso que elas não fazem assim tão frequentemente.
0: Ah.
1: Precisamente. Ou seja, racionalmente fazia sentido à companhia aérea cobrar apenas, por exemplo, 10 ou 20 euros. Mas se ela começa a abrir esta possibilidade frequentemente, o que vai fazer é com que criar incentivos, que é outra palavra que nós falamos aí, criar incentivos para que as pessoas deixem para o fim na expectativa de comprarem um bilhete muito mais barato.
0: Isto parece uma aula de economia. Ouça, mas esperem, isto são os custos afundados. Aprendi também o preço.
1: Eu acho que este é um exemplo para as empresas, mas também há exemplos para a vida. Por exemplo,
0: diz lá um.
1: Vou dar um que é o ginásio. As pessoas pagam o ginásio, pagam a mensalidade.
0: Depois não aparecem lá.
1: E depois pensam sempre, eu devia ter ido ao ginásio porque estou a pagar isto. Não, já pagou, já está afundado. Portanto, não é o custo do ginásio que deveria entrar na possibilidade da pessoa ir ou não ao ginásio.
0: E está afundado aonde? No sofá de casa.
1: Exatamente.
0: Mas repara, tu dás aqui o exemplo do preço
1: da reserva.
0: E dás aqui o teu exemplo. Este livro é muito prático. Ouvintes, para Varal, estamos a aprender muito de economia. Bem, uma loja física que vende um casaco por 60€ ganha 30€ por unidade.
1: Vamos imaginar esse cenário.
0: Vamos imaginar. Mas se pudesse identificar que alguns clientes estariam dispostos a pagar 80 e outros apenas 40, poderia ganhar muito mais. Na loja física, dizes, isso é difícil, o preço é o mesmo para todos. Online, é agora a novidade, online, com algoritmos e dados de comportamento, as empresas conseguem personalizar preços de forma sofisticada.
1: É verdade. E sabes quem é que faz isto muito bem? As companhias aéreas.
0: Pois fazem.
1: É por isso que eu digo sempre aos meus alunos, e agora aqui aos espectadores, o que nós temos que fazer quando vamos reservar um bilhete é apagar as cookies, entrar em modo anónimo, para eles não terem informação sobre nós. Porque se eles têm informação sobre nós, eles sabem que provavelmente nós somos mais ricos ou menos ricos, provavelmente sabem se nós estamos mais ou menos desesperados por aquele bilhete, e isso faz com que o preço seja, eles chamam-lhe o preço dinâmico. O preço dinâmico é um preço personalizado, ou seja, provavelmente tu, com mais riqueza, vais pagar um preço mais alto e estás disponível a pagar um preço mais alto do que outra pessoa e, portanto, tens um preço especial para ti.
0: Espera lá, será que isso também acontece, por exemplo, com Uber?
1: Uber, sem dúvida. Eu não sei se eles usam a parte da pessoa. Tenho dúvidas, mas provavelmente. Mas eles, pelo menos, usam a lei da procura e da oferta, que é algo que nós falamos mais à frente, que é, em momentos em que há muita procura, aí o preço vai disparar. Com certeza. E se não houver tanta procura, ou seja, tivermos numa altura menos concorrida, aí o preço vai ser mais barato.
0: Isto é basicamente o algoritmo está a testar o nosso preço de reserva.
1: É, sim senhor. Aliás, eu não posso dizer uma marca, porque estive envolvido num estudo de uma dessas marcas, mas uma marca de retalho, vamos pôr assim, tentou perceber quanto é que podia cobrar de transporte das compras para casa. Porque dependendo da pessoa, está mais ou menos disponível de ir à loja e, portanto, a ideia era tentar condicionar a pessoa a comprar online e, portanto, baixar o máximo possível para a pessoa comprar online para suportar aquele custo. Portanto, esta escolha do custo também poderia ser uma forma muito interessante para perceber o preço de reserva desta pessoa.
0: Olha, neste livro que se chama É Tudo Uma Questão de Economia, falas de muitas coisas, estou aqui a destacar algumas. Uma delas, falas sobre a produtividade dos portugueses, que tanto é falada. Aliás, dá-se sempre o mesmo exemplo, que os portugueses que vão lá para fora produzem muito e cá dentro, pelos vistos, não. Mas tu dizes que o problema está nas empresas, não nos trabalhadores.
1: Aliás, eu estou neste momento com um vídeo viral no Instagram precisamente por causa disso. Que foi
0: vídeo
1: falar
0: viral? Então diz a mesma coisa para sermos virais também.
1: Não, a ideia é, às vezes, agora neste momento, já nem é preciso o trabalhador português ir lá para fora para trabalhar lá fora. Neste momento já temos muitas pessoas, muito jovens, a trabalhar em casa para empresas lá fora. E o que é que acontece? Os salários dessas pessoas são maiores do que os salários cá dentro. Porquê que isto acontece? Obviamente não estamos a falar do problema do trabalhador. É um problema que a empresa não retira o valor daquele trabalhador. Pode ser por vários fatores. Um dos fatores é a empresa pode não ter dimensão suficiente para ser eficiente e gerar maior valor. Ou seja, as nossas pequenas empresas não competem com uma grande empresa. E o que nós vemos, mesmo em Portugal, as grandes empresas, em média, pagam salários mais altos do que as pequenas empresas. Mas também pode haver por uma questão de mentalidade, porque o português tenta vender via preço. Ou seja, se eu fizer um preço mais baixo, eu vou vender mais. Só que os estrangeiros tipicamente vendem ao contrário, que é tentam aumentar a qualidade para vender mais caro. Quando vende mais caro, está a ter o que nós chamamos de valor acrescentado maior, ou seja, a margem de lucro maior, e quando tem uma margem de lucro maior, também dá-se o seguinte: pelo menos uma parte dessa fatia pode ser remunerada para o trabalhador. E isso permite pagar salários mais altos ao próprio trabalhador.
0: Aliás, falas também desses incentivos, neste caso, desalinhados nas empresas.
1: É verdade.
0: Tu dás aqui um outro exemplo. Este programa vai estar cheio de exemplos. E é bom. Disso, um médico do SNS que é avaliado pelo número de exames que não prescreve para reduzir custos, pode acabar por não prescrever exames necessários para pacientes de alto risco. O incentivo, economizar em exames, está em conflito com o objetivo desejado, melhor saúde dos pacientes. A solução proposta, avaliar os médicos pela percentagem de diagnósticos corretos, não pelo número de exames realizados ou evitados. Eu acho que tu estás a falar aqui e a pensar no SNS, claro, no público. No privado.
1: Ai, no privado é ao contrário.
0: É ao contrário,
1: porquê? Porque eles sabem que... Primeiro,
0: quantos mais exames,
1: provavelmente têm uma percentagem, e lá está. O incentivo é totalmente o contrário, o que significa que os comportamentos são totalmente dispares. Esta é a parte interessante, ainda bem que pegaste nisso. Se calhar para a próxima edição vou acrescentar essa...
0: É
1: a grande diferença, é verdade, mas lá está.
0: Há outras, mas esta é uma das principais, não é?
1: Sim, é verdade.
0: A probabilidade de tu ires ao privado e teres muitos mais exames para fazer é enorme em relação ao público.
1: É verdade. Por um lado, mas eu percebo o lado do público, no sentido em que nós temos estatísticas internacionais em que o português, não sei se tem aqui uma condição de hipocondríaco, mas tipicamente gosta de fazer exames à sua saúde. E isso, nas estatísticas, mostra que por cada português nós somos, por cada habitante, nós somos dos que têm mais exames realizados. E para o governo, do ponto de vista muito simples, para tentar limitar isso, tentou criar ali um limite aos próprios médicos. Ou seja, se os médicos não prescreverem os exames, acabam por controlar aquela estatística. Mas isto é perverso, porque pode dar-se o caso do médico, por acaso, ter tido pacientes que necessitavam verdadeiramente daqueles exames e chega ali um limite e depois tem que pensar duas vezes se vai prescrever ou se recebe o extra adicional de ter cumprido o objetivo.
0: Então e o custo de oportunidade é o quê?
1: Ui, vamos a... Esse é talvez o conceito mais importante.
0: Gostei muito de saber o que é que era o custo da oportunidade.
1: Portanto, o custo da oportunidade é aquilo que nós abdicamos de fazer algo. Isto é, quando eu estou aqui ou quando nós os dois estamos aqui, nós estamos a abdicar. Estamos a abdicar de tanta coisa. Podia estar neste momento em casa a descansar. Mas, o que é que eu quero dizer?
0: Obrigadinho.
1: Não. Não, isto é um elogio para ti. Quer dizer que o que eu valorizo estar aqui é superior àquilo que eu estou a abdicar. Okay. Precisamente isso. O custo da oportunidade...
0: És um bom amigo.
1: Exatamente. Mas o custo de oportunidade é o que nos leva também à ligação entre o valor do tempo. Isto é, nós sabemos que o nosso tempo é contado e vamos todos morrer, que não há surpresa nenhuma. E portanto, se nós estamos a dedicar tempo aqui, nós poderíamos estar a dedicar tempo noutra coisa. Portanto, nós estamos a sacrificar algo e é importante as pessoas terem noção, porque quando nós fazemos estas escolhas de estar num determinado momento ou de estar com uma pessoa, nós estamos a dedicar tempo a essa pessoa. É por isso que depois os economistas dizem que não há almoços grátis, que é, mesmo que eu te oferecesse um almoço, tu estás a dar o teu tempo comigo e, portanto, estás a abdicar de algo.
0: Mas já agora, é curioso falar sobre o tempo, tu abres o livro quase a falar sobre isso, tu dizes que o tempo é daquelas poucas coisas que tu não podes comprar e que o próprio Sim. Bill Gates está a investir em anti-envelhecimento e isso para justamente tentar viver mais, não é? Comprar tempo.
1: Nós podemos comprar tempo.
0: Aliás, os milionários estão todas nessa. Não é?
1: Sei. Então, porquê? Porque eles sabem que vão todos morrer. É uma angústia. Imagina, seres milionário, a vida deve ser incrível e tu queres é continuar a viver.
0: Tenho tanto dinheiro para gastar e agora não, vais morrer.
1: Não, e portanto, se tu tens tanto dinheiro para gastar, o que é que vais fazer? Vais tentar gastar em comprar esse tempo, em alongar esse tempo. Eles fazem outras
0: coisas. Também podes gastar o dinheiro que tens num curto espaço de tempo, que é o tempo de duração média.
1: É verdade, mas se estás aqui, se tens um prazer, tu queres alongar esse prazer, não é hipótese?
0: Claro,
1: isso. Nós nunca estamos satisfeitos, portanto, queremos é mais e mais e mais.
0: Certo? Queres morrer com que idade?
1: Não penso nisso, sinceramente. Eu quero morrer feliz. Eu neste momento já realizei muitos dos meus sonhos, portanto neste momento já estou numa situação em que se...
0: Já podes morrer?
1: Já posso morrer, já me poderia dar ao luxo de morrer, não queria, sim. Mas já me posso... Okay. Aliás, é um exercício que eu faço muito e aconselho os ouvintes.
0: Eu não quero morrer, gostava que soubesse.
1: E aconselho os ouvintes a fazer esse exercício que eu faço muitas vezes, que é, e se eu morresse daqui a 6 meses, o que é que eu mudava na minha vida? E há coisas que me fazem refletir sobre, ok, eu se calhar isto não fazia, pá, estou aqui a fazer para ganhar dinheiro e portanto não vale a pena, mas há outras coisas que me dão prazer, como por exemplo dar aulas, e essas coisas dificilmente mudava. Isto já aconteceu, eu estar a meio do semestre e dizer, pá, se morrer em 6 meses, daqui a 3 meses fecho o semestre, está tudo bem e depois vou fazer umas férias. Mas é isso que depois muda a percepção do valor das coisas.
0: Mas deixa-me dizer-te aqui uma coisa, ainda a propósito do custo de oportunidade, tu dás um outro exemplo. o grande JJ.
1: Vamos a isso.
0: Ora, o que é que tu dizes? O treinador, referindo-te tu a JJ, Jorge Jesus, provavelmente sabe cortar a relva do estádio. Mas o seu, do estádio. Mas o seu custo de oportunidade de fazer isso é enorme. O tempo que passa a cortar a relva é tempo que não passa a preparar táticas.
1: É verdade.
0: A vantagem comparativa de Jesus está na gestão e na liderança tática. É promover o melhor técnico de vendas a diretor de vendas é o mesmo erro. Pode perder-se um excelente vendedor para ganhar um médio gestor.
1: É verdade.
0: E aqui tu tocas na ferida. Grilo, tu, defende que as empresas deviam criar trajetórias de carreira técnicas paralelas às de gestão, para não forçar os melhores especialistas a tornarem-se gestores. E agora pergunto eu, e sabes onde é que isto acontece com frequência? Nos hospitais. Que é, basicamente, o pediatra que realmente tem ali um jeito, a ala pediátrica funcionou e tal, não sei o que, é um sucesso e tal, de repente, o que é que lhe acontece? Olha, vai ser diretor do hospital. Mas eu não percebo nada de gestão, aquilo foi uma sorte ali, a pediatria. Pois, mas olha, mas é realmente, temos aqui uma proposta e vai ser aqui o diretor do hospital. E o pediatra, ok, tudo bem. E depois, se calhar não tem unhas para aquilo, porque ele não tem propriamente o curso de gestão, não tem
1: os conhecimentos, não tem se calhar a aptidão. E isto é importante as pessoas terem noção, porque infelizmente em Portugal, e voltamos ao tema da produtividade e ao tema da má gestão, nós pensamos que aquele profissional é incrível e portanto a única forma de o promover é colocá-lo num cargo de gestão. Só que podemos estar a matar um ótimo técnico. E este é um dos problemas que, felizmente, as novas empresas já estão a corrigir.
0: Como?
1: Ou seja, há empresas que estão a promover técnicos para cargos sempre técnicos. Ou seja, o diretor técnico superior continua a supervisionar problemas técnicos e ganha, provavelmente, mais do que um gestor médio. E um exemplo em que eu dou, em que depois às vezes as pessoas não têm noção, mas se promovê-lo, depois ele vai estar sobre a alçada do gestor. Então o técnico ganha mais do que o gestor que gera. Qual é o problema disto? E eu dou um exemplo, e voltamos ao onde tu começaste, no futebol. O técnico, que é o jogador, ganha muito mais do que o gestor intermédio, que é o treinador, mas tem que respeitar o gestor intermédio, que é o treinador. E o gestor intermédio, que é o treinador, recebe mais do que o presidente do clube. E, mais uma vez, o treinador tem que respeitar o presidente. Não é o salário estar maior no jogador que faz o jogador ter mais autoridade que o treinador. Porque se o treinador não gostar dele, encosta.
0: Então, mas espera, se calhar é esse o preço a pagar, que é tu ganhas mais do que o treinador, mas, no entanto, submetes às ordens dele.
1: Exatamente, porque ele é especialista em gestão. E, portanto, temos que respeitar a visão que ele tem para a organização, neste caso, o 11, dos jogadores.
0: Pá, eu estás coberto de razão. Ouvintes da Provaral, o nosso convidado é Filipe Grilo, é professor e divulgador de economia, aliás, como se nota, tem um livro novo que se chama É Tudo Uma Questão de Economia. Estamos a falar justamente dessa temática, economia na Provaral, e queremos que os nossos amigos não sejam económicos e que nos liguem. A partir de agora, 960386272 é a nossa linha do WhatsApp. Sejam bem-vindos.

0: Já a seguir vamos perguntar ao nosso convidado o que é o capitalismo, mas antes...
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0: Já vamos perguntar ao nosso convidado o que é o capitalismo, mas antes o Farrusco quer entrar em cena.
3: Boa tarde, Provaral, já não participava há algum tempo.
0: E bem, saudades.
3: Um abraço ao Alvin e ao convidado e a todos aí por casa e pelas estradas de Portugal. Gostava de dizer que o ensino da economia devia ser mesmo muito cedo a sua aprendizagem, e também acho que é quase em paralelismo com uma questão de saúde, saber o suporte básico de vida mesmo muito cedo, e acho que seria mesmo muito bom. Vimos há uns tempos uma criança que salvou a própria a mãe, não é? E pronto, aquela coragem aquela calma que manteve, acho que isso podia ser também paralelo com a economia, que também nos salva, de certa forma. Essa questão da saúde, no que diz respeito ao suporte básico de vida, logo desde cedinho, para aqueles pequeninos, para saberem que a vida é uma das coisas mais importantes. Um abraço.
0: Atenção que o Farrusco está imparável. Antes disso, o João Ricardo deixou uma mensagem. Atenção, na comparação do gestor puro no hospital, em que também há uma clara sobreposição da estatística à necessidade da população e dos doentes. Por vezes, este exemplo encontra-se em clínicas privadas, seja hospital ou clínica dentária. Tem razão. O João Ricardo, desculpem, o Farrusco está imparável, enviou outra mensagem.
3: Alvin, tenho aqui mais uma questão para colocar ao convidado, que é uma frase muito bonita, que já agora se dava também na primária, que é: o médico não pode viver sem o sapateiro e o sapateiro não pode viver sem o médico. Ele comenta esta frase, por favor, depois do que ele disse sobre Jorge Jesus. Um abraço, aqui Farrusco, Vila Nova de Foscoa. Um abraço.
0: Vamos com um abraço, antes de tudo, para Vila Nova de Foscoa. Depois, dizer-te com a infelicidade que nunca ouvi essa frase na vida. Nunca ouvi esta frase. Mas vamos lá comentá-la.
4: Vamos a isso. Essa é muito fácil. Isso é a aplicação das vantagens comparativas. Isto é, o sapateiro especializou-se em fazer sapatos e a tratar dos sapatos. E isso permite ao médico não se preocupar em tratar dos seus sapatos. É simplesmente ir ao sapateiro e fazer a transação. Tal como o sapateiro, que provavelmente não teve o tempo ou a possibilidade de estudar medicina, tem ali o médico que estudou, dedicou o seu tempo, fez sacrifícios para atingir aquela educação e, portanto, está ali disponível para a sociedade. E esse, depois, eu já ia para o capitalismo, porque isto é um sinónimo do que nós vemos no capitalismo.
0: Em que medida é que a agricultura está ligada ao capitalismo?
4: Em todo lado, então, se nós não comermos, morremos todos. E, portanto, não vale a pena estar a alimentar bolsas de valores, que pensamos que é esse o símbolo do capitalismo, sem um pão. Não há hipótese.
0: Espera, segundo eu li, quando os primeiros agricultores produziram mais do que precisavam para sobreviver, começaram a trocar o excedente por outros bens. O mercado nasceu dessa necessidade natural de coordenar trocas.
4: É verdade. E, portanto, da forma como eu quero vender o capitalismo é... uma evolução orgânica de nós conseguirmos viver em sociedade. E neste caso tudo começa na agricultura, porque éramos todos agricultores. E portanto, quando nós começamos a produzir em excesso, nós olhamos para o lado e vemos: bem, eu tenho trigo, ele tem milho. Eu quero milho agora. Como é que eu posso fazer isto? Como é que eu posso ir buscar o milho? E começamos a fazer esta troca. Só que eu, por exemplo, tinha trigo e queria milho, mas quem tinha o milho queria outra cultura.
0: E assim se diz.
4: Não, e portanto, é preciso depois algo que ajude nestas trocas intermédias. Neste caso, a moeda.
0: É aqui que chegamos à lei da procura e à lei da oferta. A lei da procura, quando o preço sobe, a quantidade procurada desce, não é? Mas há outros fatores que deslocam toda a curva. Um deles, o rendimento, as pessoas mais ricas compram mais, a qualquer preço, há que dizê-lo. As preferências, o preço de bens complementares. Aliás, tu dás aqui um exemplo. Reparem só, isto faz sentido. Se o preço do vinho sobe, cai a procura de queijo nas feiras de vinho.
4: É verdade. Portanto, eu dou esse. Mais uma vez, eu não vou citar marcas, porque elas não nos patrocinam. Mas os supermercados, eu diria que agora é transversal, pelo menos os três grandes, fazem uma feira dos vinhos, queijos e enchidos. Eu não sei se alguma vez reparaste nisso. E não sei se reparaste no timing. Tipicamente ali para finais de setembro e início de outubro. Já alguma vez pensaste nisto?
0: Nunca pensei.
4: Portanto, o que acontece? É a altura da vindima. Tudo começa nos produtores de vinho. Os produtores de vinho querem despachar o vinho antigo. Então, a lei da procura, o que é que nos diz? Bem, se eu baixar o vinho, faço uma promoção brutal de vinho, eu vou ter gente a comprar e a despachar o vinho que eu não quero ter. E então, os supermercados, percebendo isto, ou seja, o produtor de vinho que faz a promoção, os supermercados vão a reboque, e em vez de só fazerem um corredor de vinhos, pensam, bem, eu se calhar vou ganhar mais dinheiro, porque as pessoas vão comprar vinho, mas se calhar ficava bem um chouricinho ou um queijo. Então, para a próxima vez, eu aqui peço para toda a gente se lembrar, em setembro, outubro,
0: ouviram aqui,
4: vejam as promoções do supermercado. Isto é, nessa feira, o vinho provavelmente vai estar com 60%, 70% de promoção. Isto são os produtores de vinho que estão a fazer. Mas os queijos e os chidos vão ter com 5% ou 10%. Isto já é o supermercado a fazer.
0: Uou! Esperem, tu dizes que o único ponto onde compradores e vendedores estão satisfeitos em simultâneo é...
4: o equilíbrio do mercado.
0: E quando é que isso se estabelece?
4: Isso se estabelece de forma orgânica. Ou seja, o preço que nós vemos todos os dias é algo que o mercado, e agora vamos entrar no tal capitalismo, gera como um gestor de escassez. Isto é, se o produto está escasso, vamos imaginar, há falta de produto, por exemplo, agora, a questão do petróleo. Portanto, o petróleo estava escasso, por causa da questão do bloqueio do Estreito de Hormuz. O que é que o mercado faz? Simplesmente começa a subir preço. Porquê é que ele vai subir o preço quando o produto está escasso? Porque ao subir o preço, ele manda dois sinais para o mercado. De um lado, dos consumidores. Quando o preço está mais alto, os consumidores consomem menos. Portanto, eu estou a gerir a escassez e estou a dizer, meus amigos, se está escasso, convém comprar menos. Portanto, eu estou a subir o preço para o consumidor comprar menos. Mas também estou a mandar um sinal para as empresas, que é, agora isto está apetecível para vender. Façam-me o favor de tentar produzir mais para colocar mais produto disponível para toda a gente estar satisfeita.
0: Isso foi o que aconteceu com a habitação.
4: É, sim, senhor. Neste momento, nós temos o quê? Escassez de habitação. E o que acontece ao preço? Dispara. Portanto, o que é que o mercado está a tentar sinalizar? Está a sinalizar, por um lado, quem quer comprar habitação tem que ter cuidado porque o preço está alto, portanto, nem toda a gente vai comprar habitação. E mais do que isso, está a sinalizar empresas construtoras. Construam, por favor. Agora, qual é o meu problema com o mercado de habitação? É que o preço que está sempre a subir não está a incentivar as empresas a construir. E isso remete-me para, se calhar, o mercado não está a funcionar tão bem. E isso depois levanta-me as questões. Será que não há bloqueios ao mercado? Nomeadamente, um dos problemas da habitação são os licenciamentos que demoram muito tempo. E aqui temos o Estado, por exemplo, a bloquear o comportamento.
0: Espera, e em todos os mercados, e já citamos aqui alguns, desde a habitação aos alimentares, essa subida de preços não tem que ser justa?
4: O mercado não está preocupado com justiça. Isto é importante.
0: Mas devia.
4: Já lá vamos. O mercado está preocupado com a nossa sobrevivência. Isto é, nós vivemos num mundo com recursos que são escassos. A única preocupação que o mercado tem, ou seja, que o capitalismo tem, é gerir estes recursos escassos. E, portanto, se o produto é escasso, ele tem que ser caro para deixar de ser escasso. Se o produto for abundante, ele pode ser barato, porque as pessoas podem consumir à vontade, porque ele não está tão escasso.
0: Tu achas mesmo que o mercado está, como direi, preocupado com a nossa sobrevivência?
4: Está.
0: Eu acho que o mercado quer que... Enfim.
4: Força, força!
0: Não consigo concluir esta frase.
4: Eu percebo, assim, há situações em que o mercado não é... Eu estou a vender-te a ideia do mercado perfeito, mas há situações em que o mercado não é perfeito. Nomeadamente, há situações em que há poucas empresas a concorrerem entre si. E quando assim é, elas podem criar uma falsa escassez. Isto é, vamos tentar restringir o produto para tentar puxar pelo preço, de tal forma que os consumidores continuem a comprar, porque é o que é. Vou dar um exemplo. Telecomunicações. Eu não sei se as pessoas já alguma vez pensaram, mas nos pacotes de telecomunicações nós temos restrições aos dados móveis. Porquê?
0: Diz-me tu.
4: É assim tão custoso para as empresas de telecomunicação dar dados móveis? Não, mas como elas são três, agora já são quatro, felizmente, o que acontece é que elas têm algum poder de mercado, então vão incutindo esta ideia de isto é escasso, isto custa. E portanto, para tu teres 10 gigas, tens que pagar mais. E portanto, isto são formas de manipular o mercado. E ele é manipulado precisamente porque não há esta concorrência. Quando há poucas empresas a concorrerem entre elas, depois temos este problema em que as empresas acabam por dominar este mecanismo e perverter um mecanismo que seria de gestão de escassez.
0: Aliás, tu falas aqui de falhas de mercado, da chamada concorrência imperfeita, e dás aqui um belo exemplo que eu nem sequer sabia, que é o comboio Alfa pendular entre Lisboa e Porto custa 3 vezes mais, repito, 3 vezes mais, do que o TGV Madrid-Barcelona, para o dobro da distância, porque a CP não tem concorrência.
4: Esse é um problema.
0: As telecomunicações, que acabas de falar, enquanto a Dinamarca tem 6 operadores e os preços caíram 11%, Portugal tem 3 e os preços subiram 7%. Menos concorrência, igual preços mais altos para o consumidor.
4: É verdade.
0: Portanto, os consumidores, quando virem mais concorrência, devem esfregar as mãos de contente, porque isso significa que vão ter preços melhores.
4: É verdade. E agora vou entrar numa marca, mas acho que é um bom exemplo. Sim, sim. Quando a Digi entrou no mercado, o que é que nós temos agora? Temos agora a Mel, que está a despedir pessoas porque está com dificuldades em concorrer com a Digi. Portanto, isto é a concorrência, isto é o mercado. O mercado também é muito violento com as empresas, porque esta questão da concorrência não deixa um gestor dormir descansado. E as empresas não gostam do mercado. As empresas querem dominar o mercado.

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4: Estamos de volta. Deixem-me colocar aqui então algumas mensagens. Entretanto, já temos aqui uma mensagem feminina. Esta é do João Pinto.
5: Boa tarde, Alvim. Boa tarde ao convidado.
4: Olá.
5: E a toda a equipa da Provaral. Eu queria saber porquê que raio é que os ordenados em Portugal não aumentam? Uma vez que tudo o resto aumenta. Os combustíveis aumentam, obviamente, pelas razões das guerras, etc. Mas quero dizer, está tudo caríssimo e os ordenados não acompanham. Portanto, eu gostaria mesmo que o nosso convidado pudesse me explicar o porquê de mantermos os salários baixos em Portugal. Obrigado, um abraço.
4: Esta é a primeira pergunta, porquê os salários baixos em Portugal? O Rui de Almeida.
6: Olá, boa tarde. Eu gostava de fazer uma pergunta ao convidado e já agora ao Alvin também. Interessará alguém o povo ter literacia financeira? É uma questão.
4: A mim interessa, por acaso, já respondi a esta.
7: Pois interessa, interessa a toda a gente. Isso é que é importante. Eu acho que ele queria levantar uma teoria da conspiração.
4: Que é para os agentes económicos que percebem de economia, interessa que o...
7: Não, a questão é, há aqui uma teoria, e eu não estou muito confortável com ela, mas a ideia é que pode haver aqui alguns partidos que queiram que as pessoas não tenham conhecimento de literacia financeira para continuarem com alguns índices de pobreza e beneficiarem disso.
4: Ah, okay,
7: não quero entrar aí, mas é uma possibilidade.
4: Não querendo entrar, já entrando. Ora, Mário Almeida.
8: Boa tarde. Então, o que é capitalismo? Não saber o que é, o convidado melhor que eu saberá o que é. E vai falar sobre isso já a seguir, não é? Segundo o que eu estou a ouvir.
4: Já.
8: Mas queria deixar aqui uma marcha, ou deitar marcha para a fogueira, que é em relação aos governos socialistas, ou sociais-democráticos, ou de esquerda ou de direita. Não estarão eles todos sujeitos a uma regra de capitalistas, o tanto faz ser esquerda como direita, nós temos que obedecer a parâmetros capitalistas para obedecermos a umas regras que nós estamos sujeitos em termos da União Europeia e em termos mundiais. Quem manda isto é o dinheiro ou são os governos? É uma questão, não sei se pretendo ou não, mas um abraço, bom fim de semana. Mário Almeida.
4: Ora, temos duas perguntas. Propósitos.
7: Vamos a esta e depois já vamos aos salários.
4: Vamos lá.
7: Esta é muito simples. Os governos só querem ser reeleitos.
4: Uhum.
7: Portanto, os culpados dos governos fazerem o que fazem são os portugueses. Tão simples quanto isso.
4: Pronto, esta está respondida.
7: Mas vamos. Mas deixa-me explorar esta questão.
4: Sim.
7: Ou seja, o que eu quero dizer com isto é: eu acho que com mais literacia económica e literacia financeira, as pessoas tinham melhores noções de porque é que os governos tomam certas medidas e quais são os impactos que essas medidas podem ter. E nesse sentido, acho que nós poderíamos exigir um pouco mais ao nosso governo. Portanto, eu diria que com mais literacia económica, com mais literacia financeira, nós conseguiríamos exigir ainda mais ao governo. E provavelmente estaríamos mais satisfeitos com o governo.
4: Já agora, da altura, no livro tu dizes, falas da intervenção do Estado e os seus limites, e tu escreves, o Estado impõe um preço máximo abaixo do equilíbrio para proteger consumidores. Exemplo, as máscaras no início da pandemia, resultado quase universal, escassez. Os produtores deixam de ter incentivo para oferecer o produto ao preço máximo, os consumidores querem mais do que existe. Surgem mercados negros. Em Estocolmo, a existência de controlos de preços no aluguer de casas gerou uma lista de espera de 500 mil pessoas para arrendar casa e um mercado informal de luvas, pagamentos por baixo da mesa.
7: É verdade.
4: Em Estocolmo.
7: Em Estocolmo, na Suécia, aliás, houve...
4: Esse país perfeito.
7: Houve uma notícia, precisamente desse cenário, em que, lá está, um controle de rendas numa área muito exclusiva de Estocolmo. E...

0: havia uma pessoa que queria ter acesso a essa casa. Então o que é que fez? Comprou o contrato de arrendamento de renda acessível à proprietária. Foi apanhada e foi para a prisão.
1: Uou!
0: Ou seja, o que é que se quer dizer? Quer dizer que porque o governo, e o controle de rendas funciona bem assim, porque o governo quer manter o preço baixo, mais uma vez, olhando para como o mercado funciona, se o preço está baixo, as pessoas querem, e quem vende não quer. E portanto, quando o governo limita o preço, o que vai haver é excesso de pessoas à procura deste bem, neste caso, a arrendar, e casas que não aparecem porque os senhorios não querem arrendar aquele preço. E portanto, depois o que gera é tentativas de ultrapassar esse limite, porque a criatividade humana também assim o permite.
2: Já agora, há bocado quando falávamos de choques de mercado, tu davas aqui dois exemplos. O primeiro, quando as pessoas dizem o petróleo nunca vai acabar, não é? Uhum. Quando o petróleo começa a escassear, o preço sobe. Voltamos ao mesmo. Com preços mais altos, há mais incentivo para procurar e desenvolver alternativas. Foi exatamente isso que aconteceu nos anos 70. Os choques petrolíferos levaram a Toyota a entrar nos Estados Unidos com carros mais económicos.
0: Essa gira.
2: Ora, o mercado gerou a sua própria solução. Sim, aliás, tu dás outra. Curiosa. Falas de Fukushima, não é? Uhum. Acho que se lembram do acidente nuclear. Bem, quando o Japão fechou todas as suas centrais nucleares após o acidente em 2011...
0: Porque deixa-me justificar. Isto até remete-nos a uma questão anterior. Ainda não me esqueci dos salários. Quero falar dos salários. Mas a questão do Fukushima é, por causa do acidente de Fukushima, saiu uma sondagem em que diziam que 80% dos japoneses queriam todas as centrais nucleares encerradas. Foi por isso que o governo tomou aquela decisão. Isto é, depois de sair aquela sondagem, o governo sentiu-se pressionado e fechou todas as centrais nucleares.
2: Resultado? O resultado foi que mais japoneses morreram de hipotermia no inverno seguinte do que da exposição à radiação de Fukushima.
0: Exatamente.
2: O custo humano de fechar as centrais foi superior ao custo do acidente em si.
0: É verdade. Ou seja, isto explica-se muito bem. Quando se fecha todas as centrais nucleares, deixa de haver oferta de energia no mercado elétrico japonês. Ou seja, há escassez de energia. Por causa disso, o preço sobe. E quando o preço de energia sobe, muitos japoneses deixaram de utilizar a energia para aquecerem as suas casas. E o que acontece? O inverno foi um bocadinho agressivo e depois isto gerou problemas de pneumonias e doenças associadas.
2: Estamos a 15 minutos do final desta emissão. O nosso convidado chama-se Filipe Grilo, é professor e divulgador de economia. Tem um livro novo que se chama É Tudo Uma Questão de Economia. Agora sim, vamos responder à pergunta dos salários baixos.
0: Vamos então aos salários. Portanto, os salários tipicamente são baixos porque o que o trabalhador consegue produzir, ou seja, a tal questão da produtividade, é baixa. Eu não estou a dizer que isto é culpa do trabalhador, mais uma vez já falamos disso, muito provavelmente é que a própria empresa retira muito pouco do trabalhador. E portanto, se a empresa retirasse mais do trabalhador, nomeadamente fosse mais eficiente, ou tivesse a capacidade de vender preços mais altos, isso faria com que a empresa tirasse ainda mais dinheiro do trabalhador e, por causa disso, devolvesse também ao trabalhador. É por isso que nós temos neste momento empresas que à partida são maiores, são mais produtivas, tendem a pagar melhores salários e mais do que isso, as empresas estrangeiras quando vêm para aqui à partida também tendem a pagar salários superiores.
2: Já agora, e cotas? Concordas com elas?
0: As cotas, concordo num universo muito reduzido. Isto é, quando falamos das cotas do peixe, faz todo o sentido. Porquê? Porque aí o mercado não funciona. Não há propriedade. Então qualquer pescador podia ir buscar o peixe que quisesse.
2: Mas tu dizes que as cotas de peixe protegem os estoques de peixe, mas beneficiam quem já tem licença, criando rendas de monopólio.
0: Exatamente, exatamente. Esse é um problema. É tal e qual o que acontecia com os alvarás dos táxis. Isto é, os alvarás também eram umas cotas de produção de táxis. Quando veio a Uber, destruiu-se essas cotas e o preço do táxi, neste caso o preço do Uber, foi muito mais competitivo do que o táxi. Porquê? Concorrência.
2: Tu falas também das licenças de alojamento local. O congelamento de novas licenças beneficia quem? Quem já tem licença.
0: Quem já tem licença.
2: Ao criar escassez e manter preços altos.
0: Exatamente. Essa é uma das medidas que eu acredito que seja mais surpreendente para quem lê o livro, porque nós pensamos que limitar o alojamento local vai prejudicar o setor do turismo, mas em certo sentido não vai, porque vai proteger quem tem a licença.
2: Então impostos? E este imposto turístico de Lisboa?
0: Eu aqui tenho uma proposta, aliás já escrevi um artigo de opinião no Público já há uns bons anos, em que eu concordo com o aumento do imposto, mas mais do que isso, não é só aumentar o imposto, é aumentar o imposto, mas pegar neste dinheiro do imposto e distribuir para os lisboetas. Isto é,
2: acho uma ideia ótima.
0: Ou seja, pegar no custo...
2: Começa em Campolide
0: Ah, mas a ideia é pegar no custo, porque quem sente o custo do turismo é o lisboeta, que agora tem restaurantes mais cheios, tem mais trânsito, tem mais lixo, tem mais problemas por causa das pessoas, dos turistas. E portanto, o que a economia sugere é que pode-se aumentar o imposto, por exemplo, o tal imposto turístico, mas não é a autarquia ficar com o dinheiro. A ideia era remunerar quem está a sofrer com os custos, que são os lisboetas.
2: Deixa-me colocar aqui a Isabel Farola.
1: Olá, Alvim, boa tarde ao convidado. Tenho aqui uma questão. Existe aproveitamento, por causa das guerras, por parte das empresas e até dos próprios governos, no aumento exacerbado dos preços das coisas, aumentando assim a inflação? E se existe... Como é que se pode controlar, se existe por parte das empresas, como é que se pode controlar, e se existe por parte do governo, onde é que isto vai parar? Onde é que nós vamos parar? Bom programa, obrigada.
2: Sim, existe uma ideia generalizada disto que acaba por dizer a Isabel Farola.
0: Vamos lá desmistificar isto tudo. Esta é a desvantagem de vivemos num mundo globalizado, que traz imensas vantagens quando tudo funciona bem. Mas, vamos imaginar, e o exemplo é concreto, que é o que aconteceu na questão da guerra do Irão. Portanto, houve um bloqueio do Estreito de Hormuz e nós, portugueses, não estávamos diretamente expostos àquele petróleo, porque o nosso petróleo vem do Brasil, da Angola e da Nigéria. Ou seja, não estão bloqueados pelo Estreito de Hormuz. Então, porquê que os nossos preços do petróleo estão mais caros, ou os preços dos combustíveis estão mais caros?
2: Porquê?
0: Porque... há países na Europa que estavam dependentes do petróleo no Estreito de Hormuz. Esses países estavam com uma escassez de combustível tal que começam a comprar à nossa Galp. E quando começam a comprar à nossa Galp, a Galp agora tem também escassez, porque está a vender mais para outros países. E por causa disso, fica mais escasso o combustível cá em Portugal e o preço acaba por subir. Portanto, o que é isto? É um mercado a gerir mais uma vez a escassez. Houve escassez num canto da Europa, o mercado arranja a forma de colocar produto lá, mas depois distribui a escassez por todos e, portanto, depois o preço acaba por subir naturalmente.
2: E o que é que disse a Galp? Menos sais, queremos mais, queremos mais.
0: Ah, pois quer. Ora... Mas deixa-me dizer-te uma coisa. Mas isto é uma também. O facto da Galp não estar dependente daquele Estreito de Hormuz é uma vantagem deles e eles têm o direito de capitalizar isso.
2: Ai, só Jesus nos pode salvar. E neste caso é António Jesus que quer deixar aqui uma mensagem que é esta.
3: A economia não é ensinada no ensino básico, porque depois os políticos correm o risco de ter eleitores inteligentes.
0: Voltamos à tal teoria.
2: Cá está, cá está. Maria João quer também dizer algo.
4: Olá, boa tarde para o Varal.
2: Olá.
4: Eu gostaria de colocar uma questão ao convidado. Eu trabalho na área têxtil há muitos anos e toda a vida... ouvi dizer que para podermos ter trabalho cá em Portugal, marcas estrangeiras, teríamos de ter uma qualidade de preço muito boa, uma relação qualidade-preço, não é? Isso significa ter preços competitivos não. com outros países onde os preços são muito baixos, nomeadamente países do leste e China. O que é que acontece? As pessoas lutam por ter ordenados altos, para subir os ordenados, e isso faz com que deixem de ter trabalho. Como é que se pode resolver esta questão? Que para mim é um nó impossível de desatar.
0: Estás a ver? Este
4: Obrigada.
0: Este foi o erro que muitos gestores cometeram. Em que eles acharam que ser mais competitivo na relação qualidade-preço é baixar preço. Quando a resposta está ao contrário, é subir a qualidade. Ou seja, ser mais inovador, ter um produto mais, com mais qualidade, ter um produto com marketing. Eu não sei se te lembras de um exemplo. Na altura havia uma camisola não. da Póvoa de Varzim, que era feito por lá por uma empresa muito tradicional, que vendia aquilo a 50€, e que uma influencer americana vendia aquilo por $700.
2: Acho que me lembro desse exemplo, sim.
0: Isto o que é que quer dizer? Quer dizer que é preciso marketing, é preciso projetar o produto. É preciso uma visão que muitos gestores, por exemplo, no têxtil não têm. Ou seja, colocar um produto com a mesma qualidade num mercado muito mais competitivo ao nível da qualidade, não é só pôr o produto com qualidade, é preciso criar uma identidade, é preciso criar uma estratégia de marketing, é preciso ir para esse mercado. E isto é muito caro, é preciso um investimento muito grande e que, infelizmente, muitas empresas, porque foram para a estratégia de baixar preço, baixar preço, baixar preço, não acabam por ter fundo de maneio suficiente para depois mudar a estratégia e ir para uma estratégia de mais qualidade. E isso leva-nos à questão de que este caminho, como ela disse, e muito bem, não é sustentável, porque nós não vamos conseguir competir com países que não respeitam os direitos humanos, que metem miúdos a trabalhar, que pagam maus salários. Nós nunca vamos conseguir ser mais baratos que eles. Nós temos é que ser, devemos ter produtos com mais qualidade, com outra visão, com outra capacidade de penetração no mercado.
2: Quer isto dizer que Portugal não sabe vender?
0: Ah, sem dúvida. Sem dúvida. Mas felizmente eu diria que isto já está a mudar. A nova geração já está muito mais virada para lá fora. A própria formação também já nos está a dar outras ferramentas. Eu acredito que, eu sou um otimista, acredito que as próximas gerações das empresas vão conseguir vingar lá fora, e isso permite depois criar produtos com mais qualidade, mais valor acrescentado, mais produtividade, mais salários.
2: Temos João Nuno que quer aqui falar.
5: Boa tarde, Alvim, convidado, uma pergunta para ele, aqui do Estado Livre de Santa Rita. Não será a forma de digitalizar as transações e acabar com o papel moeda um caminho para a servidão e a tirania? Um abraço, saudações açorianas.
2: Aí está, um abraço para os Açores. Então,
0: vamos a isso. A moeda, eu sou fascinado por moeda. Eu já dei.
2: Falas de...
0: Eu já dei economia monetária há alguns anos e adoro a história da moeda, porque nós não temos noção, achamos que a moeda é algo muito recente, mas não. A moeda já vem de milhares de anos para cá.
2: Mas então, fisicamente nós só usamos 11%, 9%.
0: Neste momento, sim. Ou seja, os nossos euros já são só 9%. Portanto, esta ideia de converter tudo para o digital, ser uma ideia de vigilância global, eu percebo a ideia, mas não acredito que a senhora Lagarde esteja a ver onde é que eu estou a usar o meu dinheiro. Ainda assim, há projetos, e esses sim, nos próximos anos serão interessantes, e não sei até que ponto se tocarão na parte da geopolítica, porque vamos imaginar que em Angola, neste momento, o que é que nós temos? Temos uma moeda como é o Kwanza, e é muito utilizado lá o dólar, porque o dólar é uma moeda forte por causa da questão do petróleo. Mas o dólar não é utilizado tão frequentemente. Ou seja, quando o angolano tem o dólar, reserva o dólar, porque vale muito mais, e há um problema de escassez do dólar. Vamos imaginar que, em vez do dólar físico, agora há um dólar digital. É muito mais fácil aceder a essa moeda. O que vai acontecer é que o Kwanza desaparece. E, portanto, esta ideia dos bancos centrais desenvolverem moedas digitais como uma espécie de concorrente à Bitcoin, mas uma coisa oficial, pode levar ao desaparecimento de algumas moedas mais fracas, e isso é um poder, é um plano geopolítico de outra dimensão, que eu não sei se os bancos centrais ainda estão a tentar perceber como é que vão fazer
2: isso. É curioso, quando falas de moedas, dás alguns exemplos, por exemplo, moedas de troca, não é? Na prisão, o tabaco é uma moeda.
0: É uma moeda.
2: Tu dizes também que o Vietnã é um país onde a moeda em si, física, é menos forte do que bitcoins.
0: Exatamente.
2: Aliás, por causa disso, não é?
0: Por causa disso, porque uma moeda local está sempre a perder valor. É preferível reservar o património em Bitcoin, que tem os altos e baixos, mas pelo menos ganha muito mais valor do que a moeda local. E depois na moeda tem aí um exemplo da questão da inflação, por exemplo, na Venezuela, em que a moeda vale, as notas valem menos do que papel higiênico, e o que vai acontecer, o que aconteceu muitas vezes, é que as pessoas, em vez de comprar papel higiênico, usavam as notas para...
2: Aliás, a deflação é queda generalizada dos preços. Parece boa, mas é perigosa. Dizes, se os consumidores antecipam que os preços vão cair, cá está, adiam compras, as empresas vendem menos, reduzem preços, as empresas cortam custos, e despedem trabalhadores. O consumo cai ainda mais. Um espiral deflacionário é extraordinariamente difícil de sair, como o Japão experienciou durante décadas.
0: É verdade. É por isso que nós queremos, e o Banco Central quer, a inflação perto dos 2%. 2% porquê? Porque não é uma inflação muito alta, em que as pessoas deixam de pensar na inflação, mas também é suficientemente alta para evitar a tal queda generalizada de preços, que é um buraco sem fundo, e nós não queremos ir para aí. E portanto o Banco Central tem este interesse de controlar a inflação muito perto dos 2%, precisamente para dar ali uma zona de segurança.
2: Ouçam só, a evolução histórica da inflação em Portugal. Nas décadas de 70 e 80, inflação média de 20 2% ao ano. Chegou aos 30%. A entrada na zona euro convergiu para os 2%. Entre 2015 e 2020 a inflação era tão baixa que os alunos de MBA já não sabiam definir o conceito.
0: É verdade.
2: A pandemia, disrupções nas cadeias de abastecimento, mais despesa pública massiva e a guerra na Ucrânia, choque no gás e também no petróleo, relançaram a inflação a níveis não vistos em décadas. Quanto é que está a inflação em Portugal neste momento?
0: Neste momento 3,4%, creio eu. Ou seja, para já, aliás, ou 4% já, os últimos valores, acho que são 4%, aliás. Ou seja, neste momento estamos com uma inflação acima da referência dos 2%, muito, mas muito por causa da subida dos preços dos combustíveis, que acaba por aumentar o indicador da inflação.
2: Muitas vezes neste livro...
0: Mas deixa-me dizer, nós somos os meninos, quando nos queixamos que a inflação chegou aos 10% em Portugal... Isto não é nada fácil aos que os nossos pais e avós passaram nos anos 80, em que a inflação facilmente estava em 20%. E depois, que, depois diziam também que as taxas de juros estavam também em 20%. Precisamente porque a inflação, estando alta, depois também o valor do dinheiro acaba por desaparecer. Portanto, às vezes é importante termos esta perspectiva histórica também para percebermos de onde é que viemos e como é que nós estamos.
2: Há uma coisa curiosa, é que tu dizes mais do que uma vez neste teu livro, é mais ou menos isto, para melhorar a estrutura, precisam-se de reformas estruturais,
0: é verdade,
2: que demoram 7 a 10 anos a mostrar efeitos e que geram perdedores, empresas protegidas pelo status quo, burocratas, lobistas. Por isso raramente se fazem. Uhum. E por isso é que estas reformas que tu lhe chamas estruturais são aquelas que os governos normalmente não fazem, porque demoram entre 7 a 10 anos. O que eles fazem são outras reformas que são...
0: As conjunturais.
2: As conjunturais.
0: É do dia-a-dia. A questão aqui das reformas estruturais, que é, são reformas que são necessárias para nós crescermos, só que demoram imenso tempo. E quando eu digo 7 a 10 anos, qual é o problema dos 7 a 10 anos? É que muito provavelmente o Primeiro-Ministro não vai estar lá daqui a 7 anos. E portanto, se é ele que vai implementar...
2: As pessoas disseram agora, graças a Deus.
0: Mas a questão é, se ele vai implementar esta política, sim, e se os louros só vêm quando outra pessoa estiver lá, ele não vai querer fazer isso, ele não quer que os outros fiquem com os outros. Portanto, a única reforma estrutural que tipicamente o político português faz é a construção de infraestrutura, sabes porquê?
2: Porquê?
0: Tem lá a plaquinha com o nome dele.
2: Ah, pois é. Aliás, tu dizes, fazer crescer a economia não ganha eleições, cá está.
0: É verdade.
2: Em democracias os políticos têm incentivos para fazer políticas conjunturais, cá está, que afetam o humor da economia no curto prazo em vez de reformas estruturais. Uma última pergunta que tem a ver, claro, com a IA. Não é? Uhum. Toda a gente fala em IA. O que tu dizes aqui é que a IA exige infraestrutura física crescente. Chips, semicondutores, metais raros. O aumento da procura por parte da indústria de IA vai encarecer estas matérias-primas, tornando-se então mais difícil e caro produzir, por exemplo, carros elétricos, painéis solares, telemóveis, equipamentos médicos, bens que competem pelos mesmos recursos. É isso que vai acontecer.
0: Esta é uma má notícia que eu tenho para as pessoas. E agora deixa-me ser um bocadinho mais sério nesta questão da IA. Nem estou a falar da substituição, mas a IA vai exigir muita infraestrutura, não só física, mas também vai exigir cada vez mais energia. Se estamos a exigir cada vez mais esses recursos, ou seja, esses recursos vão ficar escassos, o que significa que vão ficar mais caros. Ou seja, provavelmente vamos pagar mais a nossa fatura de eletricidade por causa do consumo que a inteligência artificial vai implicar. E isso vai aumentar, ou há um risco de aumentar os custos para os portugueses e, ao mesmo tempo, numa fase inicial em que pode haver o risco de alguma substituibilidade, podemos estar a colocar alguma franja da população numa zona perigosa em que provavelmente pode ir para o desemprego e numa altura em que provavelmente a inflação pode estar um bocadinho alta e, portanto, essa franja pode ficar duplamente desprotegida.
2: Não, temos mais tempo, mas prometemos regressar amanhã também com um grande programa. Vamos receber aqui o linguista Manuel Monteiro. Queremos agradecer, no entanto, aqui ao Filipe Grilo. Gostei muito e aprendi imenso contigo. E calculo que os ouvintes também. O livro em questão chama-se É Tudo Uma Questão de Economia. Lançaste-o, de resto, na Feira do Livro. Encontrei-te, aliás, já é a segunda vez que falas neste programa no espaço de uma semana, porque passamos essa emissão, claro, da Feira do Livro, onde tu estavas com Guilherme Duarte, que foi uma das pessoas que te inspiraram a escrever este livro.
0: É verdade, é verdade.
2: Ouves o podcast dele?
0: Eu ouço o podcast dele e vi que em alguns momentos eles tinham algumas dúvidas económicas, interessavam-se pelo tema, mas não tinham as bases e, portanto, eu pensei que o livro era perfeito para aquelas pessoas. E, aliás, também vou, felizmente, já está quase combinado, mas vou lá ao podcast precisamente para falar de...
2: Mas não vai ser melhor que esta missão, não creias nisso. Nós estamos de volta amanhã com o Manuel Monteiro. Obrigado por teres vindo.
0: Obrigado.
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Muito boa noite e sejam bem-vindos a mais uma edição de Defeitos Especiais RTP Som Nacional da Antena 3 e também, claro, antena3.rtp.pt. Fez-nos uma visita recentemente e achamos por bem voltar a chamá-lo para abrirmos a edição de hoje. Falamos de Joshua Tillman, ou, se preferirem, Father John Misty. Passou por Portugal para dois concertos no Porto e em Lisboa, os dois com o apoio da Antena 3. E é certo que o músico nascido em Maryland já lançou duas músicas novas este ano, mas nós voltamos a 2024 e a Mahash Mashana para este I Guess Time Just Makes Fool of Us All. Palavras sábias num retrato do artista já completamente adulto. Agora de Chicago, Neil Francis com Changes. Sejam bem-vindos, fiquem por aí. Vai valer a pena.

0: Mais uma com um título comprido. Esta chama-se You Don't Know, 'Cause It's My Life. Será certamente uma desse song com destinatário, mas não deixamos de sublinhar a referência a Sun Ra e a sua ligação a Filadélfia, sublinhada então por Kurt Vile. Philadelphia's Been Good to Me, nem precisava de o dizer no título do novo disco. Kurt Vile, em agosto, contamos com ele no Festival Vodafone Paredes de Coura, com o apoio da Antena 3. Agora, ouçamos de maneira única a música de Fela Kuti no Mapa do Tesouro, com o Pedro Terreiro.
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0: Pedro Tenreiro, com mais uma edição do Mapa do Tesouro. Olá Pedro, bem-vindo.
2: Olá Luís, tudo bem?
0: Tudo ótimo. Esta já andava aqui a parar, a proposta de hoje a parar nas últimas semanas, já tínhamos conversado sobre isto. Finalmente meteste-se a mão e os ouvidos, espero eu, na proposta de hoje e trazes-nos Fela Kuti como nunca ouvimos antes, ou quase nunca ouvimos antes.
2: Exatamente, estas só não veio antes porque ainda só estava um tema da apresentação disponível e por isso tive que esperar. É isso mesmo, e manipular o trabalho de um gênio como o Fela é uma tarefa bastante arriscada, digo eu, mas não é a primeira vez para Captain Yossarian, um alter ego do baterista germânico Manuel da Cole.
0: Aliás, eu não sei, Pedro, mas pelo menos um ou dois dos temas já aparecia nas plataformas, mas numa outra versão, ou seja, curiosamente mais curta e agora totalmente regravada.
2: Eventualmente, eu não tinha dado conta. Este senhor é mentor do Dubtrain One Sound System e do Katzelbaum, um estúdio situado em Munique que se dedica à produção dub. Enquanto Captain Yossarian já tinha reinventado o trabalho de Bob Marley em 2021, por isso ele gosta destas empreitadas de mexer em monstros sagrados. Fela in Dub acaba de sair através da Agogo Records. Conta com a colaboração de nomes como Jimmy Tanner ou Ian Wessenfeld, um dos fundadores dos Poets of Rhythm, ao lado de um belo naipe de músicos locais. É uma estupenda releitura de quatro monstruosos clássicos do Fela, onde o enorme respeito pelos originais convive com uma sólida visão da futurista, e o resultado final vale a pena.
0: Olha, vamos começar então por uma das minhas favoritas da Fela Kuti, é o Zombie. Já voltamos para a conversa com o Pedro Tenreiro. Fela in Dub, na edição de hoje do Mapa do Tesouro.

0: Olha, então vamos lá ter uma conversa séria, Sr. Pedro Tenra. Já estás disposto?
1: Estou com medo, já estou com medo.
0: Sabes, eu sou um incondicional de Fela Kuti. Uma nota muito interessante, o disco já esgotou.
1: Escutou em 24 horas.
0: Foi 24 horas?
1: Já está. Não sei quanto é que eles pensaram.
0: Mas já preparam uma segunda edição. Primeira vez que eu vi isto e chamada a atenção por ti na altura, só havia um tema disponível. O que é que me parecia? Parecia um bom DJ a manipular em tempo real a música do Fela, mexendo com os graves.
1: Sim, um bocadinho. Não imaginavas que tinha sido tudo regravado. Tudo.
0: Depois, quando ouves uma segunda vez, aí chegas lá, as baterias em particular, até os efeitos escolhidos para a guitarra, etc. Não troco pelo original, mas que é muito fã e
1: nunca,
0: é...
1: Nunca na vida.
0: Pronto, nunca e provavelmente vida. Terá um outro efeito quando na pista.
1: Sim, acho que é uma coisa para andar na pista ou andares a ouvir no carro. Não substitui o original, mas
0: não era essa também.
1: Tem o seu lugar próprio.
0: Sim, é verdade.
1: Também são só quatro temas, não é? Quem ouve Fela e é fanático, ouve 20 álbuns, é assustador, não é? O espólio do Fela.
0: Sim, sim.
1: E depois, como 20 é
0: álbuns, às vezes também só com duas músicas cada um.
1: Sim, as músicas ficam mais suas. Uma de cada lado. Mas e depois, quem é fanático de Fela, depois também vai ouvir os discos de Tony Allen e por aí fora, porque os músicos depois são todos os mesmos.
0: Sim, o que eu digo aqui até
1: não. E aí há um legado que é incomparável, não é? Nós estamos a falar de um dos grandes génios
0: da música do século XX, também, não é? Estou contigo. Não, e há aqui um lado que...
1: Por isso é que eu dizia que é quase uma... É muito arriscado.
0: É arriscadíssimo.
1: Eu acho que dentro do risco...
0: Se fosse.
1: Sai bem.
0: Não, é verdade. E para além disso, há aqui um lado impactante, que é na música do Fela Kuti, as letras têm, em particular até este Zombie, por exemplo, que é dedicado à força, dedicado, entre aspas, é uma crítica ao excesso de força policial na Nigéria na década de 70. Aqui é outra louça, aqui é para dançar, não tem essa carga.
1: Nem sequer é a primeira vez, porque mesmo na altura, eu não sei se foi gravado um ou dois anos depois, mas há uma versão, vamos chamar, disco nigeriano, de um senhor que se chamava, salvo erro, Ifraim Nzenga, que tem uma versão disco psicadélico do Zombie, que é toda virada para a pista de dança. Pronto. Não significa que depois não tenha o ativismo nas
0: claro
1: letras, não é?
0: Claro, aliás, as próprias músicas do Feller eram para ser dançadas.
1: Exatamente.
0: Para serem populares e para a mensagem ficar na carola.
1: Exatamente.
0: Através dessa...
1: Tomara eu ter ido passar umas noites ao Calacuta,
0: ou The Shrine.
1: Ao Calacuta, claro. Republic, ou The Shrine, sim.
0: É isso, vamos à música de novo.

0: Fela in Dub, o inventor do Afrobeat, fica bem quase de qualquer forma. Foi o Mapa do Tesouro com o Pedro Tenreiro.
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0: Ora, cá fica outro dos gigantes que gravou com Fela Kuti, mais concretamente em Music on Many Colors, de 1980. Aqui, Roy Ayers, é dele que falamos, traz-nos Papa Was a Rolling Stone.

It's Alright, I Feel It, para os New York and Soul. Está tudo bem, mas sentimos também que está na hora do adeus. Há tempo para mais uma, chega com Jeff Parker, para além das aventuras com os Tortoise, onde não tenho acompanhado as digressões ao vivo, pelo menos a que passou em Portugal, e também as gravações com Flea dos Red Hot Chili Peppers. Parker tem tido tempo também para ir registando a sua música. Ficamos com Get Dressed, que nos remete, aliás, para a reedição da International Anthem do trabalho The New Breed. Depois das 9, Isilda Sanches traz Pontos de Luz à Antena 3. Boa noite.

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Olá, bem-vindos. Olá, bem-vindos. Sou a Isilda Sanches. Fico por aqui durante a próxima hora, hoje completamente rendida à Soul Clássica.

primeiros pontos de luz hoje com o School and the Gang em Summer Madness, a dar um mote para o resto de pontos de luz de hoje, porque o verão já se anunciou, já está aí em pleno. Resolvi dar uma de nostalgia e fazer uma seleção de soul clássica, que eu acho que fica sempre bem neste início da época de calor. Depois do School and the Gang em Summer Madness, um original de 1974, seguimos com Mercy, Mercy Me, uma das faixas do clássico What's Going On de Marvin Gaye, um disco editado em 1971. Continuem por aí, façam companhia na RTP Antena 3.

Primeiro ouvimos Marvin Gaye, agora Curtis Mayfield. Pontos de luz hoje completamente entregues à soul clássico. Ouvimos agora Trippin' Out, uma canção de 1980. Agora Lafayette Afro Rock Band, uma banda de americanos que se mudou para a França nos anos 70. Ouvimos Ozan Kokl, é de 1974.

América. Pontos de Luz hoje entregues à Soul Clássica. Muitas vezes somos reféns, tornamos-nos reféns da voracidade das novidades e esquecemos que a música antiga acaba por ser fundadora de muita da música que ouvimos hoje, fundadora no sentido de grande influência ou de modelo tutelar, digamos assim. É por isso que hoje me concentro nos clássicos, sobretudo. Ouvimos agora o Easy and What Easy to You, Bill Withers, em 1972. Este é Barry White, Never Never Gonna Give You Up. Barry White, infalível a espalhar o amor.

Sir é Sally B a acender pontos de luz nesta emissão completamente focada na soul clássica. Soul clássica, em alguns casos, já ali com um pezinho para o disco. Eu confesso que é também uma espécie de exercício nostálgico em relação ao programa que eu tive durante alguns anos na RTP Antena 1, o À Volta do Groove. Ouvimos então Closer Closer de Sally B, uma canção de 1977. Esta é de 1976, Claudia Berry, Love for the Sake of Love.

No capítulo das canções adesivas, acho que este Forget Me Not de Patrice Rushen é das mais infecciosas, digamos assim. É uma canção de 1982, um verdadeiro clássico de soul e do R&B de Patrice Rushen. Este é já Roy Ayers, Programmed for Love, uma canção de 1985.

Eu sei que os Toto têm assim uma reputação um pouco duvidosa, sobretudo por causa do África, mas eu tenho que admitir que não resisto a este Georgie Porgy com Cheryl Lynn. Esta é uma canção de 1978 absolutamente irresistível. E em relação à reputação duvidosa dos Toto, devo só dizer que 4 dos elementos dos Toto fazem o som de Thriller de Michael Jackson. Foram os músicos de sessão no disco, resolveram também muitos problemas criativos. Hoje o Pontos de Luz está totalmente focado na soul clássica, soul antiga, até que aqui, sobretudo dos anos 70 e 80, mas agora no final vamos para coisas um pouco mais recentes, ainda assim antigas. Começamos por Erykah Badu em On and On, uma das faixas de Baduism, um álbum de 1997, e depois terminamos

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Miguel Vilhena é o músico que se apresenta como Nicky Moss, regresso em 2026 com um disco cujo tema central é o renascimento, o que acontece depois de algo ter finalizado. Getting to the Bottom é o primeiro single, será editado amanhã e abriu a emissão de quinta-feira. Boa noite, bem-vindos.

Uma das primeiras grandes manifestações de entusiasmo trazido pelos sintetizadores e pelas caixas de ritmo, Carlos Maria Trindade, em 1982, no disco Tédio. Hoje ouvimos Pregoão, antes Manuel Fúria, também ele próximo das texturas da eletrónica, algo que desenvolveu nas últimas gravações. Hoje ouvimos Nós Fomos Enganados, o disco Verde Veneno. Início com os Soma Please, dupla luso-britânica no EP Ballet. Proposta recente chega através dos Criatura Dança, quinteto de Barcelos com o EP Nada no Lugar. Sou.

O ilustre Paul Weller, ao lado dos Beautified Junkyards em Sister Moon, antes Coldfinger, para um poema, letra que inclui excertos escritos por Álvaro de Campos, um dos heterónimos de Fernando Pessoa e que foi das poucas experiências em português gravadas pela banda. Início tripla com programa Plano Vazio, os Criatura Dança. Em fundo, escutamos Rachel Bangs, a ex-baterista e vocalista dos Palmers, em afirmação a solo. Bright Eyes é o nome do tema.

Blood and Honey, disco deste ano dos Summer of Fate, a fechar uma série que passou por dois novos singles, Bright Eyes, Rachel Banks e ainda Silly Flower para Clote Witch. Verdadeiro clássico do UHF, Rapaz Caleidoscópio, presente nesta noite de quinta-feira.

Música do início da década de 80, gravada entre Portugal e o Brasil. Deste lado, o rapaz Caleidoscópio, o UHF do Rio de Janeiro, Brasil. A Gangue 90 com Jack Kerouac.

Final de hora com Vítor Torpedo e os Pop Kids. O guitarrista sempre em contínua atividade. Recentemente gravou com António Olaio, mas neste final de hora recuperámos a sua vertente rock and roll. Depois das 11, Nuno Calado com Indigente. Boa noite.

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Olá, boa noite, sejam bem-vindos a mais uma sessão de Indigente na RTP Antena 3 com Nuno Calado, também disponível em antena3.rtp.pt ou no RTP Play. Abrimos a sessão de hoje com Julie Jacqueline e aquele que é o seu novo single.

Início do Indigente com We Bless This Mass através do seu mais recente single Burning Heart. Mais atrás, na abertura, ficamos com Julia Jacqueline, Get Away From Me. Há disco novo a surgir por aí. E também este Powerless de Emma Ruth Vandal. Há novidades também para chegarem lá mais para a frente.

Aviso de que há disco novo de Ty Segall para sair, este Black Paint. Seguimos no Indigente, na RTP Antena 3, com Dollar Bill, Jack White.

John Spencer, agora acompanhado por dois dos elementos de Bobby Liz. Novo álbum chama-se Songs of Loss and Protest, no qual saquei este fanfare, Another Point of View, e seguimos no Indigente com Red Hot para Bobby Liz. 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

música nova para o produtor britânico Manon Strick. Ficámos com este Rotten Fruit, que conta com a participação de Steve Ignorant dos Crass. Seguimos já.

gravado antes do desaparecimento de Marcus Smith, lançado apenas agora em 2026, 30 Degrees para os The Fall. Seguimos com Still See Me There, é música nova de Tricky, que nos visita dentro de alguns dias no Festival Mimo, dia 4 de julho.

Silly Dan, de Tricky. Apostei no novo single de Honest Dave, chama-se Crash First, e seguimos agora com Deny para La Security.

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Chegamos assim ao final desta sessão de Indigente na RTP Antena 3, com um Café Central gravado ao vivo. António Cova e Okoyone. Mesmo para terminarem, os irlandeses Bleach 93, Cannonball. Boa noite, take care.

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0: Sinais de Fumo. Coleção Primavera-Verão 2026, do lado da nostalgia no eixo Londres-Tóquio, de Damned, Nit, fevereiro de 77, como se fosse hoje, e diretos aos 90s. The 5678, I Walk Like Jane Mainfield. Pedro Costa, nas próximas 2 horas, RTP Antena 3, Sinais de Fumo, bem-vindos.
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RCF RTP Antena 3, sinais de fumo em Tóquio, The 5678, I Walk Like Jane Mayfield, 94, segundo álbum, The Barracuda do EP Peniel Stomp de 1997 e do ano anterior, Bomb the Twist, também EP, tema título e Woohoo, original de Rock 18, original do ano de 1959. Original também destas emissões 9-11 aos domingos, repetição nas madrugadas de sexta entre a meia-noite e as duas. SF Antena 3.

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1: Nós temos que dar o salto para que isto se volte à estaca zero. Começarmos do zero para que isto possa voltar ao tempo antigo. Nós temos saudades de Portugal antigo.

0: Os senhores importam-se de me dizer com base em que é que fazem uma interpretação tão esdrúxula, tão absurda como esta?
1: Duas caras para o perfil musical em banda de Calvin Johnson, o patrão também da K-Records, a meias com Doug Matsch, de Alabanders, 1998, de Rebels Not In, Virginia Reel, Around the Fountain, Doug Matsch, o homem dos Build Spill e também com os Dub Narcotic Sound System, segundo o álbum 96, Boot Party, Robotic e o tema título.

Mário Soares nunca diz, oh, então, mas quem é que não aceita, tal, você é um dos nossos e tal. Doutor, eu posso concordar e ser amigo de muitos de vocês. Simplesmente não concordo com as vossas ideias e sou ideologicamente contra isso. Não era assim, mas criei assim a minha ideologia. E portanto, isto não sai.

0: um disco partido, jamais será ouvido. E então levaram a mão porque o povo não estava preparado.
1: Quando chega o momento de comentar e diz assim: ô Selvagem, tem um segundo, um minuto pra falar. Porra, eu não preciso de um minuto pra falar, cacete.
2: Isso aí, cara. Olha que maravilha.
3: Gênio, gente.
2: Olha que uma abertura pra música, pra emoção. Esse negócio também que a rapaziada fala muito hoje é a
3: experiência. Viver uma experiência. Que loucura, hein, malandro? Experimentar. Extravasar.
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3: Leia.
2: Ó. Multiverso, hein?
3: Interessante.
0: Não interessa, deputado, general, não tem ambição nenhuma de poder.

mais revisões da matéria dada com a Joy Division, An Ideal for Living 78, duas datas de edição, 7 de junho, 12 de outubro, por ordem de entrada, Warsaw, No Love Lost, Leaders of Men e Failures. E para cruzarmos a hora nesta sessão junho 026, Nova York, Poly Rock com Philip Glass, começamos com esta, The New US.

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1: Já ouvi falar várias vezes, os senhores também do diabo.
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1: Peraí, bicho! Porra!
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